0: Aô, modão chonado do meu amigo Zé Henrique Gabriel, dona do meu destino. Essa aí a galera tá pedindo, e agora eu vou trazer a galera aqui, todo mundo participando. Primeiramente, eu quero mandar um grande abraço pra minha grande amiga. Alô, Keila Ribeiro, minha amiga especial do coração. Keila Ribeiro, ela tá lá junto com o Tafarel, do Tafarel Coffee. A Rosângela, a Liz, todo mundo tá lá. Eles mandaram um áudio aqui. Estão com o ouvido garrado, pregado no rádio e ouvindo nós aqui do Coquetel Musical. Hoje, comigo, o estagiário, o Carlão Valim. Vamos ouvir aqui. Eles estão pedindo uma música aqui. Já já o Carlão Valim vai atender. E vamos colocar todo mundo no ar. Todo mundo quer falar, porque aqui é assim. Chamou, falou. Fala comigo, meu amigo Tafarel.
1: Carlão, põe uma música pra nós aí, que a Keila tá ansiosa pra ouvir Vontade Dividida, do Milionário Zé Rico. E oferece pra nós aqui, pra mim, pra Keila, pra Liz e pra Rosângela.
0: Aô, Tafarel, pra você, pra Keila, pra Rosângela, pra Liz. A Keila tá apaixonada, hein? Deixa essa vontade dividida, quero entrar na sua vida. Aô, Keila! A Keila Ribeiro tá apaixonada, pedindo Vontade Dividida. Já já nós vamos atender a Keila Ribeiro. Já já o Carlão Valim vai tocar. Mas antes, vamos aqui com participação da galera. A galera tá aqui e aqui é assim, mandou, falou. Agora é a nossa amiga Estela, tá mandando um áudio aqui. Estela, obrigado pelo seu carinho. Eu fico emocionado com o carinho de vocês, pessoal. O Carlão Valim, o estagiário do Neneco Barros. Deixa chegar, Carlão Valim. Fala comigo, Estela.
2: Boa noite, Carlão Valim. Eu ofereço a música pra toda nenecada esparramada por este Brasil. Coloca minhas duas músicas aí. Fabrício de Cambuquira, pega o book da...
0: Alô, meu amigo Fabrício de Cambuquira, a Estela que mandou pra gente. Você tá pedindo, já já nós vamos colocar a sua música também. E eu quero mandar um grande amigo, um grande abraço ao meu grande amigo especial, meu amigo Gil Nogueira. Ele tá lá com a patroa, com o ouvido coladinho no rádio. Alô, Gil Nogueira, passou, já comprou o suquinho da confusão. Ele me falou, hoje eu vou comprar aquele vinho especial pra

0: todos meus amigos aqui do lado, do outro lado também, meu amigo Zé da Égua.
1: Aô, Sidão do Jardim Auro, tá pedindo uma música apaixonada, hein? Ô, dia dos namorados. Hoje é dia, meu amigo Sidão. Um forte abraço pra você, pra sua esposa. Deus ilumine e abençoe vocês. Casal maravilhoso. Carlão Valim, deixa o Sidão terminar, Carlão Valim.
0: Meu amigo Jaime, esposa dele, Silvana, Natália, no Corredor São José, André, Rosa, a todos meus amigos e amigas, viu? Um forte abraço aí. Zezé de Camargo, Luciano, Selva Malvada. Um forte abraço, meu irmão. Até a próxima. Tchau.
1: Ah, isso aí, meu amigo Sidão lá do Jardim Auro. Já já nós vamos trazer o Selva Malvada. Mas agora eu quero mandar um abraço especial a esse grande amigo aqui, o meu amigo Tonho da Plascar, atleticano roxo. Cara, nota mil, pessoa de Deus. Alô, Tonho da Plascar, é um prazer ter você de ouvinte. Vou mandar um grande abraço pra sua esposa, pra Márcia, e também pro Luquinha, Tonho. E você tá pedindo uma música do Zé Ramalho, já já vou trazer aquelas sinônimos que você pediu, hein, Tonho. Essa aí é pra rasgar o pica-pau do oco. E o Tonho, hoje é dia dos namorados. Trata bem a Márcia aí, Tonho. Agora eu quero falar aqui com o nosso grande amigo. É, vou falar aqui com a Marília. A Marília mandou um áudio aqui pra gente. Vamos ouvir o que ela tem a dizer. Ela e o Edgar são um casal especial aqui. Vou mandar pra vocês. Hoje é o dia dos namorados. É o dia do amor. Quem tá falando com a gente aqui? Carlão Valim, prega o muque. Deixa eles falar, Carlão Valim.
2: Muito boa noite. Eu não preciso falar que é a Marília, que vocês já sabem. Estamos aqui hoje na roça comemorando o dia mais que especial, que é o dia do meu casamento com meu amor Edgar.
3: Um dia de casamento.
2: Estamos aqui, ó, a Meiro, Flavinho, Toninho, Vanete, a Melissa.
1: Pera aí, Ameiro, Flavinha, Vonete, abraço, Carlão Valim, pra vocês. Eu tenho que parar você, minha grande amiga Marília. Hoje é dia dos namorados, vocês estão aí festejando, estão aí lavando o pescoço por dentro. Aô, continua, minha grande amiga Marília.
2: Anderson.
3: Dá pra ele, chamou de frango.
2: Não é o frango de verdade, não é o antes mesmo. Estamos juntos, misturados, tomando todas, e somos nós, sempre juntos. Olha nós aqui, ó. Mas fala o quê?
3: Mandar tocar o modão pra nós.
2: Toca o modão pra nós aí, ué. Toca o SOS aí do Raul Seixas, por favor.
3: Nós.
1: Já, já, o Carlão Valim vai atender vocês. Tem muita gente aqui, muita gente falando. Tem aqui um meu amigo, uma galera que tá aqui do WhatsApp, Nação Rubro Negro. Cadê o Neneco Barro? Neneco Barro tá. Hoje o homem tá no clima dos namorados, tá lá. E hoje o estagiário tá aqui, ajudando e substituindo Neneco Barros. Espero que vocês tenham gostado e estejam gostando. E pessoal, peraí que agora eu vou atender mais aqui, peraí. Não falou o nome pra gente aqui, a gente vai botar no ar aqui, galera. Pessoal aqui, esse aqui o Carlão não conhece. Carlão Valim, chama pra mim, Carlão Valim.
4: Boa noite, Carlão Valim. Aqui quem fala é o Claudião da Vila Floresta. Eu queria que você mandasse uma música pra nós aí, pra mim, minha esposa e por toda a minha família. E para vocês aí na rádio, é Marciano, Mirage. Boa noite e bom trabalho para vocês aí. Boa noite, Carlão Valim. Aqui quem fala é o Claudião da...
1: Ô, Claudião, o áudio até repetiu, porque a voz do homem, a voz é potência, vocês ouviram? Aqui é o... meu amigo Claudião, já já vai tocar para você. Obrigado a você que tá aí do outro lado, coladinho, nessa noite dos namorados, noite especial. Mas agora o Carlão Valim vai trazer aqui Mala Amarela. Essa é pro meu amigo João Bertoli, lá da Gráfica São Francisco. Alô, João Bertoli, você que é um amigo muito especial, tá aí do ladinho, coladinho, ouvindo com a sua mamãe Marluce. Que pessoa maravilhosa. O Carlão Valim tem o prazer de chamar vocês de amigo. Mala Amarela, Otávio Augusto e Gabriel. Carlão Valim, prega. Esque, prega o look.

potência. É, Mara Amarela, foi lá pro meu amigo João Bertoli, pra sua mamãe, a Marluce, todo mundo lá pregando muque com o Carlão Valim. Agora eu vou trazer Seca Malvada pro meu amigo Sidão, lá do Jandiaura. Você que quer mandar seu áudio, você que quer aí, manda pra mim aí que eu vou atender o seu pedido. Todo mundo tá querendo ouvir, já já vou. Tem muito pedido pro Carlão Valim. É sucesso o coquetel musical. Hoje comigo, Carlão Valim, o estagiário. Tamo junto, galera. Quero agradecer vocês aí que estão aí participando de monte, de montão. Meu amigo Edinho Júnior, já já vou ler aqui sua mensagem, vou atender você. Edinho Júnior, prazer é todo meu. É muito bom estar na presença de vocês. E eu amo isso daqui. Eu amo a vida. Seca Malvada, Zezé de Camargo, Luciano. Esque, esque, esque, esque, esque.

Música chonada e a galera participando. Alô, minha amiga Marília, agora eu vou atender você com aquela música especial, Colcha de Retalhos, de Chitãozinho, Chororó e Leandro Leonardo, versão mais que especial do seu, do meu, do nosso coquetel musical. Pessoal, vai mandando seu áudio que eu vou atender você. Deixa eu ouvir aí, Carlão Valim, Colcha de Retalho, que essa música é chonada demais. Mandar um grande abraço aqui antes dessa música pra minha grande amiga, alô, Rosângela, cozinheira de mão cheia, tá aí na casa do Tafo ouvindo. Muito obrigado por sua mensagem especial. Alô, Liz, ouve aí, minha garotinha especial, é a cara da mamãe Kaylen. Alô, Liz, Tafarel, ouve Colcha de Retalho, você vai lembrar daquele café especial lá da roça, meu amigo.

0: Será? Será que vai lembrar de mim? Aô, coxa de retalho, você ouviu aí com meu amigo Chitãozinho Chororó e com Zezé de Camargo e Luciano. E como diria o meu amigo Edinho, aqui é o Carlão Valim. É simples assim, aqui é como mel, é doce, doce, doce, doce, doce feito mel. Carlão Valim, é simples assim. Você que tá mandando mensagem, eu vou botar você no ar. Agora é hora de falar com vocês, porque vocês fazem esse programa, o programa mais democrático de Varginha e região. Agora eu vou falar com meu amigo Braulio, ele tá aqui pregando o MUC, é aqui com o Carlão Valim, é simples assim. Hoje, Carlão Valim, o estagiário do Neneco Barros. Alô, Neneco Barros, manda um áudio pros seus ouvintes aqui, prega, prega, prega o MUC, bebê. É pesado aqui o som, hein? Vamos ouvir aqui o meu amigo Braulio, tá mandando áudio pra gente, tá participando. Fala comigo, meu amigo Braulio.
1: Aô, toca um modão pra nós aqui, ó, que a Marília hoje tá apaixonada, hein? Toca o milionário José Rico pra ela aí, ó.
0: Aô, potência! Todo mundo, quem não tá apaixonado hoje, hein? Hoje é dia da Gillette bater, hein? Estrala, bebê! Continua, meu amigo Braulio!
1: Aqui é o Anderson Braulio que tá falando.
0: É isso aí, meu amigo Anderson Braulio. Já já a gente vai tocar uma música apaixonada do Melhor Zé Rico. Já já o Carlão Valim vai parar de falar, vai deixar tocar, porque tem pedido a beça aqui, tem pedido do meu amigo Fabrício Cambuquira, tem o Davi Serralheiro, que eu vou falar com ele aqui agora. Quem tá falando comigo aqui agora? Quem que será? Quem? Deixa chegar, vamos ver quem que vai ser. É o meu amigo Márcio Luiz de Almeida, tá mandando o áudio aqui pra gente. E ele mandou, falou... Carlão Valim, é simples assim, não é isso, meu amigo Edinho?
2: Ô, Carlão Valim, boa noite, fala comigo, abençoado. Aqui é o Márcio do Sítio Terapitia, às margens do Rio Verde, em Varginha. Toca um modão pra nós aí, ou melhor, dois modão, se puder. Zélia Dunca, Catedral e Gustavo Lima. Imortal. E hoje comemora o dia dos namorados, só que infelizmente eu não tenho a minha tampa da panela. E hoje comemora também o aniversário da minha sobrinha, 4 aninhos que ela completa hoje, 4 aninhos de pura fofurice, pura criancice. Tchau, obrigado, e é um prazer estar falando com você.
0: Alô, meu amigo Márcio, um parabéns para sua sobrinha. Que Deus a ilumine e a abençoe sempre. Muita saúde, muita paz, porque a rádio é isso. É transmitir a emoção, levando até o seu coração, levando até o seu ouvido. E eu tô aqui, Carlão Valim, simples assim, bebê. Continua, meu amigo Márcio.
2: E eu estou lavando o pescoço por dentro com suco da confusão e fazendo um CPF, cachaça, picanha e fumaça. Eu não acredito não, Charlene.
0: Essa foi boa, hein? CPF, cachaça, picanha e fumaça. O homem tá inspirado. Alô, alô, meu amigo Márcio. Eu não acredito não, Charlene. Esse meme é bom. Já já vou mandar um modão pra você. Agora eu vou falar de novo aqui, meu amigo Jaime. Tá mandando aqui um outro áudio pra gente. A gente vai botar ele no ar, né? Fala comigo, Jaime.
3: Ô, meu amigo, manda uma música boa pra Silvana aqui no Jardim Aura, que ela tá ouvindo a programação da CT no ouvido aqui. Ok? Manda aí pra nós também. Chitãozinho Chororó, fio de cabelo que ela tá pedindo, hein? Tá ok? A Silvana aqui tá pedindo aqui no Jardim Aura, oferecendo pra todos os ouvintes da Rádio Melodia FM, hein? E manda lá pro Tibé também, pro nosso diretor Tibé, manda lá pra nosso prefeito Ceasse. E...
0: Ô, meu amigo Jaime, um grande abraço ao meu grande amigo, que também me oportuniza muito. Alô, Fabiano Tibé, aquele abraço, hein? Como você diz, né? Comigo é no fubá. Grande abraço pra você, meu amigo. Você é especial. E meu grande amigo, o nosso prefeitão de Varginha. Alô, alô, Leonardo Ciassi. Aquele abraço pra você. O Jaime tá mandando todo mundo. O Jaime, que é lá, irmão lá do Campo Claro, tá mandando pra todo mundo aí. Jaime, fala, continua. Vamos falando.
3: Também pro Antônio Silva, pra todos aí que estão ouvindo a programação, falou, boa noite pra vocês, hein? E lá pro Neneco Barco, que tá ouvindo lá a programação de vocês, hein? E o Barretão da rádio, meu parente, meu primo, hein? Tá ok? Manda umas músicas boas pra nós aí que nós estamos ouvindo lá pro Bigode na rua Rio de Janeiro. E também pro Fabrício lá em Cambuquira, hein? Vamos pregar um muque daí que eu prego de cá, hein? O rádio sempre trazendo alegria, felicidade pro Sidão também. Ali no Jardim Aura, tá ok? Boa noite pra vocês. Aí eu queria ouvir aquela que fala assim, mais ou menos. João Mineiro e Marciano, ainda ontem chorei de saudade. E manda fio de cabelo pra Silvana que ela tá pedindo, hein? No meu paletó, fala assim.
0: Alô, meu amigo Jaime, a sua primeira eu já atendi e vou atender também a amiga Silvana, o fio de cabelo no paletó. Se der tempo, a gente toca um João Mineiro Marciano. Ainda ontem, ô, música chonada. Eu lembro aí da fita que a gente tinha na época da fita. Rebobinar, era com a caneta, galera. Agora eu vou falar com o meu grande amigo. Alô, alô, Davi Serraleiro. Boa noite, meu guerreiro. Estou aqui garrado, ouvindo a rádio. Tem como tocar música aí, Primeiro Amor? Essas músicas me trazem ótima lembrança. O homem tá apaixonado. Meu primeiro amor, tão triste ficou. Ei, sempre ouvindo a rádio aqui. O Davi é lá de Campos Gerais. Tá mandando um abraço pro Nenecão. Alô, Davi. Daqui a pouquinho o Carlão Valim vai atender você. Mas só um pouquinho do refrão. Meu primeiro amor. Que isso, Carlão Valim. Agora eu vou falar aqui com quem que o Carlão Valim vai falar. O Carlão Valim vai falar com a minha grande amiga. Alô, Yane Souza. Tá diretamente lá da Bahia. Tá lá com a Mona Lisa. A Mona Lisa, pra quem não sabe, é a cachorrinha dela. Ela tá lá ligadinha. Ela mandou um áudio pra gente. Mona Lisa, ouve aí, minha grande amiga Yane Souza. Você que chega do trabalho, coloca pra Alexa Melodia FM 102,3. Ô, Carlão Valim, é simples assim. Fala comigo, Yane Souza.
4: Oi, boa noite, Carlão. Boa noite a todos os ouvintes da Melodia FM. Tudo bem? E vou mandar um alô aqui para que eu lembrar o nome. Seu Manuel, Dona Sebastiana e Fabrício e a família dele. E quero mandar também para o Neneco Barros, deve estar ouvindo, né? Todos os funcionários, toda a equipe Melodia FM, o Bruno Menezes, tem o Roberto agora, né? É Roberto, parece, que é 8 horas da manhã. O professor Fred, Carlos Fernando, para todos. Amanhã cedo, vou estar ligadinha ouvindo o baú do Tatu, o JB. Viu? Que Deus abençoe todos vocês. Feliz Dia dos Namorados. Eu vou pedir para ouvir a música de Roberto Carlos, Esse Cara Sou Eu. Pedir para todos os namorados e que não são namorados também.
0: Esse cara sou eu. Alô, Yane Souza, essa música é chonada demais. E o Carlão Valim saindo daqui também vai namorar um pouquinho, porque eu sou filho de Deus, né? Carlão Valim tá indo daqui, vai curtir o Dia dos Namorados. É um dia muito especial, minha amiga Yane Souza. Já já vai ter pra você. Pessoal mandando aqui. Alô, alô, boa noite, minha amiga Cleusa. Que Deus te abençoe. Pessoa maravilhosa, pessoa especial, sempre aqui com a gente aqui. E Yane Souza mandou mais um áudio, continua, minha amiga.
4: Essa é a primeira vez que eu mando um áudio pra... Eu nunca mandei áudio pra Neneco, mas eu senti vontade de mandar um áudio agora pra vocês. Eu falo assim um pouco arrastado, porque baiano é assim mesmo, viu? A voz é assim mesmo, porque vocês mineiros falam diferente. Um beijão no coração de cada um de vocês. Tchau, tchau.
0: Aí, minha amiga Yane Souza, fala com esse sotaque baiano arretado, arrastado, arrastado. Aqui é Carlão Valim, né? Comunicando simples assim. Fala comigo, bebê. Alô, Davi Serraleiro, que é de Varginha, mas tá lá em Campo Gerê. Fazendo um grande serviço lá. Abraço a todos vocês. Carlão Valim agora vai trazer moda, porque tá todo mundo aqui querendo ouvir Carlão Valim, simples assim, prega um muque, bebê. Alô, Ione Souza, obrigado por mandar o áudio, por sentir vontade de comunicar com a gente. Isso me deixa muito alegre. Hoje é sexta-feira, Carlão. Suco da confusão, dia dos namorados. Bate, bate, bate a gilete no azulejo. Aô, potência.

0: E é a pura verdade, porque o sinônimo de amor é amar. É, você ouviu o Chitãozinho Chororó e Zé Ramalho. Sinônimo de amor é amar. Ô, potência, hein? Agora eu vou colocar aqui, pessoal. O pessoal tá mandando áudio aqui. Eu vou atender os últimos aqui. E é isso aí. Primeiro, eu vou falar com meu amigo Eduardo. O Eduardo tá mandando aqui. Falou pra mim pra mandar um abraço pra mulher dele, mas é ele mesmo que vai falar aqui com a gente. Meu amigo Eduardo, fala comigo, bebê. Carlão Valim, simples assim.
1: Fala, meu amigo Carlão, boa noite. Eduardo da Fazenda Jacutinga. Manda um abraço pra minha mulher aí, Pagal. Toca o Leonardo pra nós.
0: Aô, Eduardão, logo nós vai atender você. Também agora é outro que tá apaixonado. Quer mandar um abraço pra mulher dele? Tá, opa, peraí. Vamos lá. Fala comigo, meu amigo Braulo. Você falou que queria falar no ar? Vamos lá.
2: Opa! Manda um beijão pra Aline aí, ó. Fala pra ela aí, ó. Eu gosto muito dela, hein? É o Braulo aqui na área, hein?
0: Aô, meu amigo Braulo, mandou aí um abração pra Aline aí. Aí, Aline, sinta-se abraçada por nós aqui da 102.3, a sua, a minha, a nossa Melodia FM. Agora, quem vai falar com a gente aqui? Ele tá mandando o áudio aqui, é o meu amigo Edinho. Edinho, fala comigo, bebê, como é que é? É o Carlão Valim, como é que é? Fala, meu amigo Edinho.
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0: Aô, meu amigo Edinho, obrigado por estar trazendo aqui pra gente, alegria pra gente aqui, e a gente tá aqui é pra atender vocês. Agora eu vou atender o pedido aqui, já eu lembro de quem foi, mas pedi um fio de cabelo, e depois meu amigo Braulio pediu uma do Milionários é Rico, vai emendar duas camisas. Ô, música chonada, hein, Braulio? Essa é pra você, Kaline? Se eu tiver duas camisas, aô, potência, e depois nós vamos atender também o meu amigo Eduardo, lá da fazenda. Fala comigo! Alô, Carlão Valim! Como diria o Gustavo Lima, a vida é bela. Fala comigo, bebê, que amanhã eu tô na tela. Deixa chegar, Carlão Valim! É simples, simples assim.

0: Esse cara sou eu. Tá louco? Roberto Carlos, esse homem canta demais, é o nosso rei. Essa foi a nossa amiga Ione, lá da Bahia. Ela mandou especialmente pra recordar de um grande amor, que hoje é o dia dos namorados. Alô, Ione, fala comigo, bebê. Carlão Valim, simples assim, levando até você essa música. Ela toca os corações. Muita gente pedindo Carlão Valim, simples assim, aqui no coquetel musical do meu amigo Neneco Barros. Carlão Valim, que é o estagiário, e tá aqui com vocês. A galera tá participando, tá mandando áudio, tá pedindo. Já já eu vou atender o meu amigo Fabrício Cambuquira. Manda a música escrita pra mim, Fabrício. Eu não sei se vou conseguir ouvir. Você que tá aí com a Estela, todo mundo. Aqui, galera, é só gratidão. Que Deus ilumine e abençoe a cada um. Carlão Valim, deixa chegar aquela chonada do Leonardo. Quem aí que gosta aquela assim? Liga lá em casa. Aô, Carlão Valim. Você canta nada, Carlão Valim. Mas você tá agradando a todo mundo, levando a emoção no ar, aqui na 102.3 Melodia FM.
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Aô, Leonardo liga lá em casa. Ô, paixão. Agora eu vou atender o meu amigo Fabrício lá de Cambuquira. Ele pediu. E essa música dele faz todo sentido hoje, que é o Dia dos Namorados. Quem vai mandar no mundo é as mulheres. Alô, Fabrício Cambuquira. Curte o sonzão aqui no Carlão Valim. Porque o Carlão Valim hoje, nessa noite, tá assim. Simples assim. E o Carlão Valim vai sair daqui da rádio hoje, por volta aí das 11h30, meia-noite. Vai tomar aquele suco de cevada. Vai encontrar a galega. Aô, Carlão Valim. É simples assim.

0: Aô, Carlão Valim, deixou chegar aí. Quem vai mandar no mundo é as mulheres. Quem tá mandando aí é o nosso amigo Fabrício lá de Cambuquira, que é um grande amigo nosso. Tá mandando essa moda apaixonada aí. E galera, você que tá participando aí, Carlão Valim agora vai deixar rolar, vai tocar muita música, muita gente participando. Quero mandar aqui um boa noite especial pra minha amiga Edna. Alô, Edna, da cidade de Eloy Mendes. Ela tá mandando um grande abraço e um beijo pro eterno namorado, o Márcio, lá em Eloy Mendes. Abraço a todos vocês. Também é o meu grande amigo aqui que tá mandando bastante áudio e mensagem. Alô, Edinho Júnior, não consegui ouvir seus áudios ainda, mas tá pedindo aqui Neneco Serralheiro. É o melhor do Brasil. O Neneco é o melhor do Brasil. E tá pedindo pra mandar um grande boa noite pro amor da vida dele, a dona Vilma Manjapelo, que é a mãe dele. Alô, alô, Edinho. Alô, grava aí. Alô, dona Vilma. O Edinho tá mandando um grande boa noite pra senhora. Que Deus ilumine a senhora com muita saúde, muita paz. E agora eu vou ouvir aqui que mandou um áudio pra gente, e a gente aqui não. A gente é assim, a gente bota pra tocar, porque Carlão Valim é simples assim. E a Maria Auxiliadora, ela mandou um áudio aqui pra gente. Carlão Valim, vamos ouvir a Maria Auxiliadora aí, o que que ela tá pedindo, o que que a Maria Auxiliadora quer. Maria Auxiliadora, fala comigo, bebê.
1: Boa noite, Carlão. Que a paz do nosso Senhor Jesus Cristo esteja com você, com toda a família, com a família Melodia. Por gentileza, Carlão, oferece para mim a música Seguindo os Seus Passos. E se for possível, oferece para mim Não Perca Sua Fé. Ontem foi meu aniversário, mas eu não tive jeito de ligar para pedir para me oferecer essa música. Não perca sua.
0: Ô, Maria Auxiliadora, um feliz aniversário aqui do Carlão Valim. Nunca perca a sua fé e eu vou tocar para você já já. Ontem foi seu aniversário, né? Que Deus lhe cubra de bênçãos, muita saúde, muita paz. É o desejo de toda a Rádio Melodia e do Carlão Valim, porque é simples assim. Continue, bebê.
1: Sua fé. Aí, se for possível, se oferece ela para mim hoje. E essa aí, seguindo os seus passos, quero que você oferece pelo meu companheiro que está aqui do meu lado ouvindo, o Hildo Augusto.
0: Alô, Ildo, vou oferecer para você um feliz aniversário aí para você, Maria Auxiliadora, e um feliz dia dos namorados para você, Ildo. Que vocês aí contemplem esse dia, é companheiro, é tudo. E o Carlão Valim tá aqui para atender vocês. Já já vai para vocês. E vamos lá, continue, Maria Auxiliadora.
1: Por gentileza, um grande abraço, um bom final de semana, uma abençoada noite para você. Muito agradecida.
0: É isso aí, obrigado. E agora eu vou atender o meu amigo Davi Serralheiro, que pediu Milionários.

Amor, que isso, Davi? Tá apaixonado, tá fazendo um serviço lá em Campos Gerais. Então, Carlão Valim, como diria o Neneco Barros, prega, prega, prega o muque, Carlão Valim.

0: Aú, Milionário Zé Rico, música chonada demais. Foi meu amigo Davi que pediu essa música aí, né? É, meu primeiro amor, Milionário Zé Rico. Essa é pra relembrar. É, como diriam os locutores antigos, e o Carlão Valim tá aqui pra trazer a nostalgia. É de arrancar pica-pau do oco, pessoal mandando aí, né? E agora eu vou mandar Vidro Fumê pra minha amiga Edna que pediu aí. Ela tá lá em Eloy Mendes. Pediu Vidro Fumê do Bruno Marrone. Ela e seu eterno namorado Márcio. Carlão Valim, simples assim, esse é o Carlão Valim, hein? Tá aqui no coquetel musical do meu grande amigo, meu professor Neneco Basso. Carlão Valim é o estagiário, pessoal. Bora!
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0: Aô, Carlão Valim, você ouviu Gustavo Lima. E agora a gente vai ouvir pra minha amiga Maria Auxiliadora. Ela pediu Não Perca Sua Fé, de Rick Renner. E você vai ouvir, e já já eu tô atendendo você, tô ouvindo os áudios de todo mundo e vou colocando as músicas aqui. Agora você vai ouvir Não Perca Tua Fé, Rick Renner, Maria Auxiliadora. Gruda o ouvidinho aí no rádio aí, você e seu companheiro.
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1: Aú, Carlão Valim! Vamos mandar agora, atendendo pedidos, Marciano, Miragem, e já vai com você aí nessa noite especial. Essa que é a noite dos namorados. Carlão Valim quer deixar aqui um abraço todo especial a todos os casais e pedir que Deus ilumine e abençoe a cada um de vocês. Que dê muita alegria, muita prosperidade, porque a vida é saber dividir. E tem muito mais, eu vou atender muita gente. Tem gente pedindo Bruno e Marrone. A minha amiga Edna Mendes, ela pediu outra música. Eu vou mandar pra você. Meu presente é você daqui a pouquinho, Edna. Você com seu eterno namorado aí, já já vão ouvir. Também a minha amiga Keila Ribeiro. Alô, Keila Ribeiro. Tá com o ouvidinho pregadinho aí no telefone aí, ouvindo aí o Carlão Valim. Vou mandar pra você. Beijo de varanda pra você, já já, minha amiga. Carlão Valim, já falou demais. Tá na hora de pregar o muque e arrancar o pica-pau do oco. Carlão Valim, como diria meu amigo Edinho, é simples assim.

0: Potência, a galera hoje tá apaixonada, hein? Mandando só música chonada, mas também hoje é dia dos namorados, né? Hoje é dia de bater o pré-soberba no azulejo. Aô, Carlão Valim! Galera, hoje é dia dos namorados, né? E eu quero deixar uma mensagem especial aqui pra todo mundo, né? Alô, minha amiga Kelly Ribeiro, ouve aí que o dia dos namorados, que o amor seja cultivado todos os dias, porque relacionamento feliz não vive só de datas, vive de parceria, amor e cumplicidade. Aô, minha amiga Keila Ribeiro, você é muito especial pro Carlão Valim. E um abraço especial para todos os casais, né? Aqueles que estão caminhando juntos, dividindo sonhos, desafios e conquistas, né? Um feliz dia dos namorados. Você que já está casado há 30, 40 anos, 10 anos, 1 ano, já está junto há 2 meses, não importa. Viva a felicidade. Dividam os sonhos, sejam felizes, porque amar é encontrar alguém para compartilhar a vida, é agradecer a Deus a companhia. Feliz dia dos namorados, Carlão Valim. Agora, em sequência, duas do Bruno e Marrone, para minha amiga Edna, que pediu meu presente a você, e a minha amiga Keila Ribeira, que pediu beijo de varanda. Tá pensando, minha amiga? Chama na bota, Carlão Valim. Deixa rolar, bebê.
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1: Meu presente a você. Essa quem mandou esse modão chonado foi a minha amiga Edna, lá de Eloy Mendes, pro eterno namorado dela, né? O Carlão Valim já esqueceu o nome, mas Edna, tá aí o registro. E agora, pessoal, eu vou mandar beijo de varanda pra minha grande amiga Keila Ribeiro. Keila Ribeiro que tá lá, coladinha com essa menina Liz. Keila Ribeiro, lembrando, né? Hoje é dia dos namorados, né? Que o amor cultive e seja cultivado todos os dias. Porque relacionamento é feliz. Não vive de datas, vive de parceria, amor e cumplicidade. Um abraço especial para você e para todo mundo. Casais que caminham juntos, dividindo sonhos, desafios e conquistas. Amar é encontrar alguém para compartilhar a vida. É agradecer a Deus a companhia. Que nunca falte carinho a vocês, meus ouvintes. Vocês que são especiais. Porque aqui, na Melodia FM, é assim. Coquetel musical do meu amigo Neneco Barros, Carlão Valim. Simples assim. E, gente, pra quem tá apaixonado, hoje é o dia. Hoje é dia de celebrar. É dia de tomar um suco da confusão. Tomar aquele suco de uva. Aquele suco de uva alcoolizado. E também é dia de bater. É dia de bater o professor Bárbara no azulejo, bebê. Deixa rolar, Carlão Valim. Beijo de varanda pra Keila Ribeiro.
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0: Coincidência. A vida é assim, hein? Que Deus ilumine e abençoe você, minha amiga Keila Ribeiro. E agora eu vou falar com duas pessoas muito especiais. Dois grandes amigos, duas grandes pessoas na minha vida. Alô, alô, meu primo Djalma. Ô Djalma, você que é um cara que faz o Brasil girar nas estradas, rodando esse chão preto, rodando o nosso asfalto. Djalma, meu primo, pediu pra gente aqui, Eu Vivo Pela Estrada, do João Mineiro Marciano, tá vindo de Santos, tá fazendo o Brasil rodar. E agora, gente, eu vou colocar aqui, porque isso aqui pra mim é uma honra. O meu grande amigo Regis, lá do Bar do Regis, ele mandou um áudio pra mim, pro Neneco, a gente que lava o pescoço por dentro, lá no Rancho Chão Pio, do PC, o Marreta, a galera toda. Ouve comigo, galera, o recado do meu amigo Região. Alô, Região, deixa chegar aqui na Melodia 102.3.
1: Fala, Neneco, meu amigo, tudo bem? Deixa eu te falar, nosso amigo Carlão tá aí hoje, hein? Fala pra ele mandar um abraço pra nós, hein? Manda um abraço pra turma lá do Rancho, só tinha um pi lá, pra todo mundo lá, pro PC, pra todo mundo lá. Manda um abraço aqui pro pessoal que tá aqui comigo, aqui trabalhando aqui. A turminha que tá aqui tomando uma gelada. A Patrícia, pô. Clebinho. Um abraço pra todo mundo aqui do Bairro Reis. Manda um abraço aí. Fique com Deus aí, todo mundo. Abraço, Carlão. Abraço, Neneco.
0: Aô, Região. E agora eu vou colocar. Escuta essa voz agora. Olha que voz mais doce, mais meiga. Fala comigo agora. Essa é a minha amiga Liz. Ô, Liz. Fala com o Carlão Valim, Liz. Fala com o Carlão Valim. Como é que é? Como é que é o grito aqui do grupo do Coquetel Musical? Liz, fala comigo, bebê.
2: Fala.
0: Você ouviu aí? A minha amiga Liz tá fazendo sucesso com o Coquetel Musical e ela tá lá. Aô, potência. Agora nós vamos ouvir Caminhão é Assim, João Mineiro e Marciano. É pra esse pessoal que faz o Brasil girar, faz o Brasil rodar. Alô, Djalma, curte aí a sua música, meu amigo. Que Deus ilumine e abençoe, bom retorno. E curte a mulher, porque é o dia dos namorados. Já tá chegando com aquele buquê de flores, chocolate, rosas e vinho tinto. Carlão Valim vai sair da rádio, vai levar rosas e vinho tinto, vai chegar apaixonado, bebê. Aô, galega, hoje eu te quero, bebê.

0: meus amigos, você ouviu aí João Mineiro e Marciano pela estrada, foi pro meu amigo Djalma, e agora o Carlão Valim vai trazer mais dois áudios aqui. O pessoal tá gostando, tá participando, tá nota mil, o nosso coquetel musical, hoje com Carlão Valim, simples assim, e o coquetel musical do sucesso do nosso amigo Neneco Barros. Vamos trazer aqui, olha a vozinha da Liz, pessoal, olha que encanto, e ela quer falar. Liz, você quer falar com o tio Carlão? Fala comigo, bebê, fala, Liz.
1: Fala, alô, tio Carlão.
2: Não. Alô, Chicalão.
1: Fala, ô, potência.
2: Ô, potência. Ô, potência, Chicalão.
0: Você ouviu aí a minha querida Liz. Ô, Liz. Aô, potência. Agora o Braulio, eu vou mandar pra ele atender Maiara e Maraíza. Mas o Braulio quer falar. O Braulio tá apaixonado, dia dos namorados. É recado pra Aline, que o Carlão Valim tá fazendo cupido. Alô, Braulio, fala comigo. Você quer falar com a Aline? Fala, Braulio.
3: Ô, meu amigo Carlinho, toca a música aí. Manda especialmente pra Aline aí, ó, a música de Maiara e Maraíza pra você.
0: Aline, o Braulio pediu, o Carlão vai atender. Maiara e Maraíza pra você.

0: você.
1: Aô, minha amiga Aline, nosso amigo Braulio tá apaixonado, hein? Olha a música que ele dedicou pra você. Ô, musgão! E agora eu vou falar com a minha amiga Fernanda, lá do bairro de Fátima, BF. Ela pediu pro Carlão Valim tocar. Aô, galega, curte essa música aí. Ela é a bola da vez. Ela pediu pra tocar aqui. Gino e Geno, bola da vez. A minha amiga Fernanda, lá do bairro de Fátima. Galera, saindo da rádio, Carlão Valim tá com a garganta seca. Hoje é dia de tomar o suco da confusão. E amanhã é dia do Jogo do Brasil. Clima de Copa do Mundo. Lembrando a você que ainda não fez a sua declaração ao seu amor, o amor da sua vida. Quem está com você? Seu companheiro, sua companheira. Hoje é dia dos namorados. Hoje é um dia especial. Pessoal, vamos fazer de todos os dias dias especiais. Não deixar apenas para uma data A, B ou C. Que o amor seja sempre mais forte do que qualquer dificuldade. Lembre-se, dificuldade todo casal tem. Carlão Valim, ela é a bola da vez. A minha amiga Fernanda do bairro de Fátima que pediu essa. Quem tá gostando, manda mensagem pro Carlão Valim.

Potência! Ô, bebê, fala comigo! Fala com o Carlão Valim, é a bola da vez! Vocês aí do outro lado, coladinho com a gente, são a bola da vez! Agora eu vou lá do outro lado da cidade, lá no bairro Carvalhos, falar com a minha amiga Daniela, e ela pediu uma música chonada demais. Primeiro ela pediu pra Deus abençoar a cada um de vocês, e falou uma frase que o Carlão Valim sempre fala: louvado seja o nosso Senhor Jesus Cristo. Daniela, para sempre seja louvado. Você vai curtir aí com Pablo. Olha o romântico do Arrocha. Ele, Pablo, a Mega Sena. Aô, Daniela aí do bairro Carvalhos. Deixa, curte. Aô, Potência.

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1: O Bud, você não vai pedir uma música no programa do Neneco, compadre?
2: É verdade, compadre. Vamos pedir uma música, né, compadre?
1: Mas tá no final, compadre. Vai acabar.
2: Vai acabar, compadre. Tempo livre, compadre. Eu queria pedir uma música.
3: Ô, compadre, vai acabar. Agora o Carlão Valim vai deixar vocês ouvindo os grandes sucessos. Mas antes, mandar um grande abraço pra minha amiga Aline, que tá agradecendo as mensagens de carinho do Braulio e dizendo que ele é muito especial pra ela. O Carlão Valim tá aqui mandando aquele abraço pra vocês e pedindo que Deus ilumine e abençoe a cada um de vocês. E obrigado a todos, mas a todos mesmo, né? Que fizeram esse programa diferente aqui, aqui comigo no Coquetel Musical com o Carlão Valim. Carlão Valim, pra rimar, é simples assim. E como diria o Teodoro Sampaio, a gente vai mandar aqui. Fiquem com Deus, porque Deus é tudo. Deus na vida é tudo. Fiquem com Deus, que Deus ilumine e abençoe. Teodoro Sampaio, deixa chegar. Muito obrigado a todos. O Coquetel Musical se despede por aqui. Fiquem com agora com essa última música da gente. Fiquem com Deus. Deus ilumine e abençoe a cada um de vocês. Curtam o Dia dos Namorados. Presenteiem as suas amadas e seus amados. E muita paz. Louvado seja o nosso Senhor Jesus Cristo.

0: Brasileira com os amigos já tem uma ajuda na hora de escolher o lugar ideal. A Prefeitura de Varginha disponibilizou o guia oficial da Copa dos bares e restaurantes da cidade, reunindo estabelecimentos que vão transmitir o jogo entre Brasil e Marrocos neste sábado. A iniciativa tem como objetivo valorizar bares e restaurantes, além de oferecer mais opções de lazer para moradores e visitantes durante a Copa do Mundo. Segundo a prefeitura, o guia reúne desde bares tradicionais até restaurantes com ambientes mais sofisticados, facilitando a escolha dos torcedores para acompanhar a partida. Para conferir a lista completa dos locais participantes, é só acessar o guia oficial da Copa no site turismo.varginha.mg.gov.br/Copa 2026. Os proprietários de estabelecimentos que ainda desejam participar do roteiro podem entrar em contato pelo WhatsApp, disponível no mesmo site. Ronaldo Trombini, repórter Melodia.
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1: A Filarmônica de Varginha realiza, neste domingo, às 10:30 da manhã, o 4º concerto da temporada Mulheres Brasileiras 2026. A apresentação será no Teatro Capitólio e o destaque é a participação da pianista Miriam Albin. No programa, obras de Borondin, Mozart, além da estreia mundial da obra Dois Caras numa Moto, do compositor Jay Hockerman. A entrada é gratuita, mas os ingressos são limitados e devem ser retirados antecipadamente pelo site e redes sociais da Filarmônica de Varginha. O concerto será no Teatro Capitólio, em Varginha, às 10:30 da manhã deste domingo. Ronaldo Trombini, repórter Melodia.
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1: Neste sábado será realizado mais um encontro do grupo Fibromialgia Varginha, com uma programação voltada à conscientização, qualidade de vida e troca de experiências. O evento terá como tema meio ambiente, saúde e bem-estar. Cuidar do meio ambiente também é cuidar de nós. O encontro será neste dia 13 de junho, às 9 da manhã, no SEV, o Centro Esportivo Varginhense, o antigo VTC. A programação vai contar com a participação da professora de Educação Física, Angélica Leal, e da coordenadora de análise técnica da Fundação Estadual do Meio Ambiente, Késia Pereira. Além de palestras e momentos de integração, os organizadores convidam os participantes a levarem uma garrafinha de água e um lanche para um momento de confraternização coletiva. O encontro é aberto à participação da comunidade. Ronaldo Trombini, repórter Melodia.
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3: 0:02.
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3: 1:02.
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3: 2:01.
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3: Neste sábado será realizado mais um encontro do grupo Fibromialgia Varginha, com uma programação voltada à conscientização, qualidade de vida e troca de experiências. O evento terá como tema meio ambiente, saúde e bem-estar. Cuidar do meio ambiente também é cuidar de nós. O encontro será neste dia 13 de junho, às 9 da manhã, no SEV, o Centro Esportivo Varginhense, o antigo VTC. A programação vai contar com a participação da professora de Educação Física, Angélica Leal, e da coordenadora de análise técnica da Fundação Estadual do Meio Ambiente, Késia Pereira. Além de palestras e momentos de integração, os organizadores convidam os participantes a levarem uma garrafinha de água e um lanche para um momento de confraternização coletiva. O encontro é aberto à participação da comunidade. Ronaldo Trombini, repórter Melodia.
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Bom dia, meus amigos ouvintes. A paz do coração de Jesus para você, para todos de sua casa, e que esta paz seja extensiva ao seu local de trabalho. Iniciar um novo dia na nossa atitude de filhos de Deus e de irmãos. E vamos assumir assim o dia de hoje a partir da oração que Jesus nos ensinou. E rezemos com fé, com amor e obedientes aos ensinamentos de Jesus no seu Evangelho. Pai nosso que estás no céu, santificado seja vosso nome. Venha a nós o vosso reino. Seja feita a vossa vontade, assim na terra como no céu. O pão nosso de cada dia nos dai hoje, perdoai nossas ofensas, assim como nós perdoamos a quem nos tem ofendido, e não nos deixeis cair em tentação, mas livrai-nos

Meu amigo, minha amiga, minha gente querida, bom dia! Graças ao nosso bom Deus, a Nossa Senhora Aparecida, nós estamos aqui, Vivinhos da Silva, para mais um programa, mais um não, o primeiro, né? Nós temos que mudar aqui o esquema aqui, ao invés de recordando o sertão, eu vou fazer aqui o que eu fazia lá na Rádio Clube, em 1987, 88... Quando o Donizete Luiz faleceu, eu fiquei por mais de 2 anos com o Alma Sertaneja. Meu amigo Zé Olívio deu aqui uma dica aqui de Alvorada Sertaneja e eu lembrei aqui do Alma Sertaneja, tá bom? Então tá aí, começando aí já o nosso programa aqui na Melodia 102,3 até às 7. Aí depois a gente volta aí com o tradicional Baú do Tatu, tá certo? Graças ao bom Deus, a Nossa Senhora Aparecida, para você que está acordado aí também, a Marisa já está acordada, já mandou aqui bom dia, tamo junto e misturado, bom dia para nós, tá certo? Também a Laíde lá na fazenda, pertinho da Pedreira Santo Antônio também, já está com o radinho ligado com certeza. E vamos começar então, 3 músicas bonitas, bem para chacoalhar essa manhã que está friazinha por aí. Vamos lá! Pega aí, Robertinho! Turico tirou!

agora 5:14, 5:14, o Tchau Nhaiá e a Dona Vera lá na Vargem também já estão ligadinhos com a gente aí. O Baltinho, escreve aí, porque eu não sei mexer nessa aparelhagem aqui pra ouvir tua voz não, viu, meu amigo? Dá um tempinho aí pra mim aí, coloca aí no seu celular aí, bom dia Tatu, bom dia quem você quiser aí, beleza pura? Então vamos tocando pra diante, agora são 5:15, quem vem chegando por aqui agora, Milionário e José Rico, tem também trio Parada Dura, por que não? 5:15, tocando pra diante aqui na Melodia 102,3.

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1: É isso aí, você está aqui na Melodia 102,3. A partir de hoje, o Alma Sertaneja, todo sábado de 5 às 7. Beleza pura? Vou dar um bom dia aqui pro Paulinho lá do Figueira, tá na escuta nossa. Um bom dia também aqui para o seu João Aquino. Seu João Aquino é lá da Vila Barcelona, também tá curtindo a gente, já mandou um recadinho para nós aqui, bom dia. É, quem mais? Acho eu mandar um bom dia aqui pro Adelino, também lá do Jardim André. Alô, Adelino, bom dia para você. Olha o Irídio e Irineu chegando por aqui. Tem Daniel e também tem o Lio e Léo juntos. 5:25.

Agora são 5 horas e 34 minutinhos na capital do café. Mandar um bom dia aqui no São Sebastião para Maria Helena. Também para Maria de Fátima, a Maraísa. Obrigado aí pela sintonia. Deixa eu mandar o meu bom dia também aqui lá no Tijuco Preto lá. Um bom dia lá para nossa ouvinte de todos os sábados, a Marília Assis. Também mandando aqui o nosso bom dia aqui para Edgar e também para o Noilton, né? O filho da Marília Assis, lá do Tijuco Preto. E nós vamos tocando para diante, aqui não para, são 5 horas e 36 minutinhos, vem chegando por aí, César e Paulinho, Jacó e Jacozinho.

E agora 18 minutinhos para dar 6 horas aqui na capital do café, 18 para 6. Deixa eu mandar um bom dia aqui também pro meu amigo o Paulo Celso, lá do sítio, lá do seu Tião Pio. Aham, beleza pura. Deixa eu ver quem tá mandando aqui um abraço para nós aqui. Deixa eu ver aqui, é o Zé Vitor, tá aí. Gostou da sugestão aqui do Alba Sertaneja. É isso aí. Beleza pura, meu amigo. E vamos tocando pra diante. Alô, Augusta, você que tá aí no Jardim Aurea também. Tá curtindo a gente aí. Bom dia pra você. Agora faltando 17 minutinhos pra dar 6 horas aqui na capital do café. O Tião Carreiro e o Pardinho chegando por aqui, meu amigo. Por que não? No Alma Sertaneja...

É, e agora faltando 11 minutinhos para dar 6 horas, vamos fechar esta primeira hora com Cacique e Pajé, Divino e Donizete e Du Glacial.

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1: 6 horas. Está na hora da consagração à Nossa Senhora para todos os devotos dela. A nossa homenagem.

vamos consagrar-nos a Nossa Senhora, que se consagra à Virgem e aos santos, está se consagrando a Jesus, porque Nossa Senhora e os santos são apenas participação dessa vida infinita que brotou na eternidade. Ó Maria Santíssima, que em vossa imagem milagrosa de Aparecida espalhais inúmeros benefícios sobre o Brasil, eu, embora indigno de pertencer ao número dos vossos servos, mas desejando participar dos benefícios da vossa misericórdia, prostrado a vossos pés, consagro-vos o entendimento para que sempre pense no amor que mereceis. Consagro-vos a língua para que sempre vos louve e propague a vossa devoção. Consagro-vos o coração para que depois de Deus vos ame sobre todas as coisas. Recebei-nos, ó Rainha incomparável, no ditoso número dos vossos servos. Acolhei-nos debaixo da vossa proteção. Socorrei-nos em nossas necessidades espirituais e temporais, e sobretudo na hora da nossa morte. Abençoai-nos, ó Mãe Celestial, e com vossa poderosa intercessão, fortalecei-nos em nossa fraqueza, a fim de que, servindo-vos fielmente nesta vida, possamos louvar-vos, amar-vos e render-vos graças no céu, por toda a eternidade, assim seja. A bênção. Pela intercessão de Nossa Senhora Aparecida, Rainha e Padroeira do Brasil, a bênção de Deus Todo-Poderoso, Pai, Filho e Espírito Santo, desça sobre vós e permaneça sempre. Amém.

0: É isso aí, meu amigo, aqui você está em sintonia com a Melodia 102,3 com o programa Alma Sertaneja, que vai até daqui a pouquinho, às 7 horas, e depois a gente volta com o tradicional baú do tatu aqui na onda gostosa da Melodia. Beleza, Puna? Deixa eu mandar um bom dia pra Marina aqui do Bom Pastor também, que tá ligada com a gente aqui desde as 5 horas, tá bom, Marina? Obrigado pela sintonia. Também a Laíde lá da Fazenda Santa Luzia, na escuta nossa 6 e 9, Tião Carreiro e Pardinho. Goiânia e Paranaense também chegando por aqui, Zé Fortuna e Pitangueira.
1: E descarrega os cargueiros.
0: Alô, meu amigo Romão Salomão. Meu amigo Romão, hoje é devido à seleção brasileira, a moçada vai estar de folga hoje, viu? Bom dia!

você que tá indo trabalhar, confira a hora comigo aí. 6:19 aqui na capital do café. O Lúcio Teixeira aí do Centenário. Bom dia pra você. Eu não tô conseguindo ouvir o que você tá dizendo aqui no áudio, viu, meu amigo? Vamos tocando variante. Ah, quem vem agora é o Lourenço e o Lorival. Então vamos lá. Lourenço e Lorival. Amor e saudade não. Como é que chama a música aqui? Pera aí. Ah, um ano de saudade. Aí depois sim, Geraldo Viola e Dino Guedes cantando igualzinho, tinha um carreiro de pardinho.

6:30, você tá curtindo aí o Alma Sertaneja aqui na Melodia 102,3. O Zé Pedro aqui do Parque Rinaldi também tá curtindo. Belmonte e Amaraí.

E agora faltando 20 minutinhos para dar 6 horas e já está chegando aqui mais uma seleção musical para encerrar esta programação de hoje.

Meu amigo, minha amiga, minha gente querida, o Alma Sertaneja termina por aqui neste sábado, dia 13 de julho. Mas no próximo sábado, dia 20, com a graça de Deus e Nossa Senhora e os protetores, nós estaremos de volta aqui na Melodia 102. Daqui pra frente, fiquem agora com o Baú do

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4: A Fundação Procafé divulgou sua análise de mercado referente ao mês de maio. E o recado para os produtores é claro. O momento exige estratégia e cautela na comercialização do café. Segundo o levantamento, a expectativa de uma safra recorde no Brasil, somada ao aumento dos estoques e das exportações, deve continuar pressionando os preços nos próximos meses. Por isso, o analista João Marcelo Oliveira Aguiar, superintendente executivo da Fundação Procafé, avalia que apostar em uma alta significativa do mercado pode ser arriscado. A recomendação para quem ainda possui café da safra 2025 é aproveitar os preços atuais para negociar parte da produção antes da chegada de volumes maiores da nova colheita ao mercado. Já para a safra 2026, a orientação é buscar mecanismos de proteção, como contratos antecipados, garantindo rentabilidade e evitando prejuízos, caso os preços continuem recuando. Segundo João Marcelo, o cenário atual reforça a importância do planejamento comercial. A palavra de ordem neste momento é segurança financeira. Em vez de apostar apenas em uma possível valorização futura, o produtor deve focar na proteção da renda e também na cobertura dos custos de produção. Ronaldo Trombini, repórter Melodia.
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Bom dia, meus amigos ouvintes. A paz do coração de Jesus para você, para todos de sua casa, e que esta paz seja extensiva ao seu local de trabalho. Iniciar um novo dia na nossa atitude de filhos de Deus e de irmãos. E vamos assumir assim o dia de hoje a partir da oração que Jesus nos ensinou. E rezemos com fé, com amor e obedientes aos ensinamentos de Jesus no seu Evangelho. Pai nosso que estás no céu, santificado seja vosso nome. Venha a nós o vosso reino. Seja feita a vossa vontade, assim na terra como no céu. O pão nosso de cada dia nos dai hoje, perdoai as nossas ofensas, assim como nós perdoamos a quem nos tem ofendido. E não nos deixeis cair em tentação, mas livrai-nos do mal.

Olha nós aqui outra vez, meu amigo. Nós deixamos o Alma Sertaneja pra trás e agora vamos aqui com o baú do Tatu, sabe por quê? Porque hoje pela manhã, quando acordei, Deus, Nossa Senhora e os protetores estavam comigo e disseram, Tatu, vai lá pra Rádio Melodia que o pessoal tá te esperando. Eu tô aqui, viu? Até às 10, uma seleção musical no capricho pra você. Hoje nós vamos começar essa primeira hora aqui nos bons tempos da discoteca, nos embalos de sábado de manhã, porque lá é de embalos de sábado à noite, né? Como nós não estamos à noite, mas a gente vai fazer uma programação aqui de sábado dos embalos da noite aqui na Onda Gostosa da Melodia 102,3. Mas antes eu vou pedir lá para a Dona Vera, para o meu amigo, o Tião Yaya, para chamar o Huguinho, para deixar aí o Torres de Florencio, ó.

É isso aí, meu amigo, minha amiga, minha gente querida. 7:09, o Divino. O Divino tá lá na Flora, tá curtindo a gente aí. O Paulinho, mecânico de motos, tá lá no Figueira 2, também já tá com o radinho ligado. O Daniel Cruz, no Parque das Américas, também tá ligado, mandando sempre aquele abraço pra Lívia e pra todo o pessoal lá do Corgo do Ouro, lá em... Ontem, né, eu tava assistindo a televisão, na Band, né? Aí apareceu lá na faixa, lá, um pessoal que tá lá em Nova Jersey, né, pra ver o jogo do Brasil. Hoje, uma faixa de Campos Gerais, meu amigo. Beleza, Pura, bom dia. A Cristina também tá lá em Serrana. Tá lá em Serrana, no estado de São Paulo, pertinho lá de Ribeirão Preto, onde a gente ia muito lá para pegar agrícola, implemento agrícola em Jabuticabal, e aproveitava, chegava lá em Ribeirão Preto para tomar aquele chopinho gostoso que tinha lá antigamente, lá no... Não me chama lá? Fugiu aqui agora. Bom, mas tudo bem, vamos tocando para adiante aqui. Lá no famoso, mas gente, como é que foge assim desse jeito, nesse minutinho aqui, tá certo? Vamos lá, agora são 7:11, começando a nossa programação de hoje. Vamos trazendo aí, né, Olivia Newton-John e também o John Travolta, depois Bee Gees, nos embalos de sábado à noite.

Olha aí agora, 7h14. Deixa eu mandar um bom dia aqui pro meu amigo, o Irineu Bonfante. Ele tá lá no Resende, juntamente com o pai, seu Antônio Bonfante, o patriarca, com a esposa, Dona Márcia. Dona Márcia Bonfante, a minha cliente Prime. É,

aqui no Parque Rinaldi, também o meu amigo Teminho tá na escuta nossa. E a Cristina me lembrou bem aqui, né? A gente ia pra Jaboticabal pegar implemento agrícola, e depois, hein, eu passava direto e ia lá pra Ribeirão Preto, passar lá no Pinguim, pra tomar aquele chopinho gostoso, né? Isso aí, beleza, por quem não sabe, eu também já fui caminhoneiro, viu? Não é só radialista, já fiz de tudo um pouquinho. Albidi chegando!

7h20, só quem é da nossa época que tá lembrada dessas músicas aí, não é isso aí? Meu amigo Chiquinho, ele e a Silvana, amanhã domingo, amanhã dia de Padaria Paraíso, aquele cafezinho preto, aquele bolo de fubá, não é isso aí mesmo? E é isso aí, meu amigo Chiquinho, ali da Bia Sports. A Marina do Bom Pastor tá curtindo a gente, bom dia pra ela. Mandando o meu amigo também, o Vando, na Ana Jacinta, na antiga boiadeira também, tá aí curtindo os tempinhos bons da discoteca. Vamos lá! Olha o Tavares aí, ó.

7:24, o David Serralheiro tá lá na escuta nossa, nice David, mandando aquele abração pro seu Gilmar, o seu Barriga, não é isso? Nós também lá no nosso grupo lá de jogatina no sábado, viu? Tem também o seu Barriga, que é o nosso amigo careca corintiano. Então, seu Barriga, o Gilmar, seu tem um parceiro aqui também, viu? Vamos tocando pra dentro. Quem vem chegando aqui agora é Laura Bigman. Também voltando aí nos velhos tempos da discoteca. Oh,

7 horas 27. Ô Daniel Cruz aqui, você tá muito adiantado, meu amigo. Ó, já tá tudo programado pros 50 anos de rádio o ano que vem, viu? Em setembro agora, 49 anos. Então, 50 é meio século, o ano que vem, se Deus quiser. Se Deus, Nossa Senhora e os protetores estiverem comigo ainda, né? Ele não sabe o dia de amanhã, mas vai dar tudo certinho, com certeza. 7h28. Village People.

0: Aí agora, 7h32, a Ione Souza, lá em Itabuna, na Bahia, já tá ligada com a gente, tá preparada para os 50 anos, mas o ano que vem, viu, Ione? Se Deus quiser, nós vamos te convidar, nós vamos buscar você de helicóptero aí na Bahia, aí em Itabuna, trazer você para ver aqui a nossa festa de 50 anos, tá bom? É isso aí. O meu amigo Kleber e a Flávia lá do Carvalho estão lá curtindo a gente, aí as músicas gostosas de discoteca, não é isso aí, meu amigo Kleber? E o meu amigo Ailton Moreira lá de Machado, ele e a esposa Valéria também, curtindo aí as músicas bonitas. Quem vem chegando por aqui agora? Tá bom, né?
1: Ai, sim.
0: Outra van.

Faltando 20 minutinhos para dar 8 horas, o Batista e a Dona Maria Aparecida aqui pertinho do Moinho Sumineiro, na escuta nossa, o Adilson, ele tá enganando aqui de locutor, né? Tá colocando Bruno aqui, né? É o Tatu, viu, Bruno? É só segunda-feira, viu, Adilson? O Adilson lá do Santa Maria, tá lá na escuta nossa. Ele é irmão do Neneco, né? Tá aí, mandando um bom dia também pro meu amigo, o Maurício. O Maurício, rei dos alto-falantes, a Dona Silmara, a esposa também aí do Santa Maria, na escuta nossa, e só tem coisa boa aqui no Baú do Tatu. Agora 7h41, 19 para as 8h.

16 minutinhos para as 8, tá animado, o baú do Tatu nessa primeira hora, hein, meu amigo? O Toninho lá do Santa Maria tá na escuta nossa, um bom dia para ele. O segundo sargento Clodoaldo, sargento Clodoaldo, me escreve aí porque eu não consigo escutar nada que o senhor fala aqui, viu? O segundo tenente Clodoaldo na escuta nossa, o Matheus lá do bairro de Fátima, o meu amigo, o Neto aqui da Agroforte. Ô Neto aí da Praça João Pessoa, bom dia pra você, pra todo o pessoal que tá na batalha.

É isso aí, agora são 7h48, 12, né? 12 minutinhos para as 8, César Vanderlei. Tá lá em Alfenas, chegou um pouquinho atrasado, mas trabalhando, viu, meu amigo César? A minha irmã Nica Baixinha lá no Nova Varginha também já tá na escuta nessa, ela e o Vitinho.

7h52, 8 para as 8, Paulo Botafogo. Paulo Botafogo tá na Praça João Pessoa, não esquece de nós, não, sábado, né, Paulão? E o Paulinho também lá do Imaculada Conceição. O Paulinho do Imaculada curtindo aí as músicas bonitas aqui do baú do Tatu, não é isso aí? O meu amigo Toninho, o mecânico lá do Catandubas, ele e o Jamil, né, os dois mecânicos, também não perdem a nossa programação. E o Adilson também, o Adilson Simões, lá do Catandubas. Tá bom, Adilson? Bom dia pra você.

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1: A Prefeitura de Varginha deu início ao processo de escolha dos novos diretores, vice-diretores e coordenadores das escolas municipais e dos Centros Municipais de Educação Infantil, os CMEIs. Para participar, os candidatos precisam ser servidores efetivos da rede municipal de ensino e possuir formação superior em licenciatura plena em qualquer área da educação. As inscrições são gratuitas e podem ser feitas até o próximo dia 19 pelo site da banca organizadora avancasp.org.br. E a Prefeitura, através da Fundação Cultural, realiza no dia 24 deste mês o 8º Seminário de Patrimônio Cultural de Varginha. O evento será à tarde no Imprev, na Vila Paiva, quando estarão reunidos especialistas, pesquisadores, gestores públicos e representantes da comunidade para discutir os desafios da preservação cultural diante das mudanças climáticas e ambientais. As inscrições são gratuitas e podem ser feitas no site varginhacultural.com.br. Ronaldo Trombini, repórter Melodia.
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horas e 2 minutinhos. Meu amigo, eu dei uma saidinha aqui fora aqui, mas tá um gelo, hein? Tá uma neblina aqui, tá geladinha, meu amigo. Pra quem tá na cama, não levanta não, continua por aí, hein? Que o bicho tá pegando, hein? Aê! Meu amigo Coroinha, a dona Irene, já tá passando pelo mesmo problema lá no sítio Paraíso, né? Lá no Vale das Pedras, em Paraguaçu, né? Isso aí, ô, meu amigo Coroinha. Vem aí, um bom dia. O meu amigo Gapim. Gapim tá em casa na Vila Nogueira, uma hora dessa aí, tá geladinho por aí, hein? Beleza? A Ângela, a Fátima e também o Carlos lá no Novo Tempo estão lá curtindo a gente. Os meus amigos, o Toninho e o Adilson, da JB, lá da Auto Center, ali da rua Deputado, da rua Doutor José Biscar, não é isso aí? E também a irmã Marisa, né? Onde nós estávamos, a gente estava lá na oficina, chegou a Marisa. A Marisa Albergantina, esposa do Benjamin, o Albergantino. Epa! Sequestraram, o Pedro sequestrou a mãe dele na semana passada, foi para São Lourenço, não ficou no albergue não, hein? Beleza pura? O seu Pedro, pai do Robson lá da Câmara Municipal também, tá na escuta nossa, né, seu Pedro? Bom dia para você. Hoje tem tema de 2 filmes bons, hein? Que vocês, se vocês não assistiram, assistam hoje, viu? Porque agora eu arrumei um canal, agora tem mais de 1000 filmes para o Oeste. Agora eu tenho filme para contar daqui mais uns 5 anos, hein? É 2 por semana, né? E em 1967, o diretor Li Hatzin, ele lançava o filme Rondo, o Destemido. Assistem, hein? Nesse filme, Rondo, ele é um ex-oficial rebelde e amargurado, viaja pelo território do Arizona em 1870 com seu fiel cão, o Sam, embora chocando-se com a cavalaria local, que ele considera responsável pela morte da sua esposa, Índia, ele tenta manter a paz entre as facções que habitam o inóspito lugar. A música é de Richard Markowitz, do filme Rondo, O Destemido. 8 e 4.

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1: É isso aí. E vamos trazer agora uma música de filme, né? Que foi... fez uma letra, né, da música do filme com o Jerry Adriani, sabia? Então vamos lá, a música é de Gianni Ferrio, do filme O Dólar Furado, cantada por Jerry Adriani. 8 e 7, maravilha, hein, segura, só coisa boa aqui, ó.

Aí agora são 8 horas e 12. 8 e 12 aqui na capital do café. Vou fazer um convite aqui para a missa, ó. A missa com os produtores rurais amanhã, hein? Às 9 horas da manhã, na Igreja Matriz do Divino Espírito Santo. Né? Essa missa é com a bênção das pineiras para o início da safra de café. Se você for participar, leve a sua pineira, viu? Leve a pineira para fazer aí a homenagem para todos os produtores rurais. A riqueza que nós temos aqui em Varginha é exatamente sobre o café, tá certo? Então, tá aí o convite, o Adilson lá do Catanduvas mandou pra gente aí, tá? A missa com os produtores rurais. Para você que é produtor rural, tá escutando a gente aí, a missa às 9 horas amanhã, lá na Igreja Matriz do Divino Espírito Santo. Alô, meu amigo Roberto Roquim, você vai, não? Vai, o Roberto Roquim, ele não perde essas missas aí, tá certo? E ele que é produtor também. O Adalto, irmão dele, não é produtor não, mas ele também deve ir nessa missa aí, beleza, pura? Agora nós vamos tocar a segunda parte do nosso Baú do Tatu com as bregas. Então vamos lá. A Diana chegando, abrindo a porteira para essa segunda hora.

Essa música é do ABBA, né? Versão aí do Jane e Erondir. Aqui, o Adilson Simões. Eu anunciei aqui a missa na Igreja Matriz. Agora, o Marquinhos Foreste, né, que é o secretário de Agricultura, ele falou para mim que as tendas lá na cooperativa estão estendidas para missa. Como é que vai? Qual,

Confirma pra mim aí, onde é que vai ser, se vai ser na Minasul, ou se vai ser lá na cooperativa, ou se vai ser na Igreja Matriz. Tá aí então a confusão, hein? Beleza? Meu amigo Roberto, o Roberto, ele é pedreiro, tá lá no Centenário curtindo a gente. E quem vem agora é o Marcos Roberto, 8:21. Meu amigo Sidney, tá indo pra campanha? Boa viagem pra você. Dá um abraço aí no bispo, viu? Beleza.

É isso aí, agora 8 horas e mais 25 minutinhos. Só corrigindo então aqui, agora confirmado aqui. A missa do produtor rural ou dos produtores rurais, com a bênção das peneiras para o início da safra de café, essa missa será realizada realmente lá na Minas Sul, viu? Lá na Minas Sul, às 9 horas, o pároco é que é da Igreja do Divino Espírito Santo. Agora tá sim, tá corrigido, tá bom? Para você que é produtor rural, tá aí o convite para missa amanhã, às 9 horas da manhã, lá na Minas Sul, viu? Tá bom? Então vamos tocando para diante. Vamos seguindo aqui com a nossa programação, tocando agora o Moacir Franco.

agora 8:30, parabenizando aqui o Cicinho e também a Eunice, lá na Flora, completando hoje 29 anos de casados. Parabéns, hein? Que dure mais umas 3 vezes 29, tá bom? Tá aí, beleza. Deixa eu mandar um bom dia também aqui pra Maria do Rosário, tá lá na Vila Bueno, tá curtindo aí a melodia. Um abração pra você, pra todos nós aqui, muito obrigado. Também o meu patrão, o Paulo Xuxa, com esse tempo aí, meu amigo, só tem que ficar agarradinho, minha mãe, na Beth, porque, ó, dei uma saidinha aqui, o bicho tá pegando, viu, mano? Tá esfriando até o fio do cabelo aqui de tão frio, tá bom, meu amigo Paulo Xuxa? Ele e a eterna namorada, a Beth, lá no Canaã, curtindo aí as músicas bonitas. A Neia, aqui da Rua Santa Cruz, aliás, da Rua Tiradentes também, tá ligadona. E agora são 8:30, 8:30, né? E o Nelson Ned também tá chegando por aqui.

34, 8 e 34. A Terezinha, irmã do Paulo Xuxa, mandou um recadinho aqui hoje. Vai assistir o jogo por aí, viu, Paulo? É isso aí, ó. Até a grudinha tá grudada lá na casinha dela. Ela não sai de jeito nenhum pra caminhar hoje, hein? O meu amigo Paulo, o Paulo Botafogo, né? Já mandei o bom dia pra ele. Mas o meu amigo Nelson Botafogo Sarto tá chegando por aqui também. Tá dando um alôzinho pra nós, né? Isso aí, meu amigo Nelson Botafogo Sarto. Tocando adiante, agora o Odair José. Mas não é o marido da Terezinha, não. É o cantor, viu?

Aí agora, 8:37, o Cristi. Tá lá o Cristi Veríssimo, lá na Zona da Mata, na Zona Rural, né? Na Zona da Mata é Juiz de Fora, aquele pedaço ali, mas lá na Zona Rural de Lavras. O meu amigo, o Cristi Veríssimo, não perde a gente de vista nenhum sábado, não é isso aí? O meu amigo Zé Vitor, hein? O Zé Vitor da CFC, o homem mais pé frio do mundo aqui, o Zé Vitor. Não põe camisa do Brasil hoje não, hein? Só você sair com camisa do Brasil, dá probleminha, tá certo? Que você põe camisa do Cruzeiro, ele perde. Põe do Palmeiras, ele perde. Põe do Flamengo, ele perde. Não põe camisa do Brasil hoje não, tá certo? Põe camisa de qualquer time, você... põe camisa da Argentina, põe camisa do Marrocos. Beleza, pura? Meu amigo Zé Vitor, lá da CFC, é nosso cliente também todo sábado. A Kátia.

18 para as 9, o meu amigo Marcinho, camisa 10, titular absoluto aqui no Baú do Tatu. Bom dia para ele na Vila Peloso. Meu amigo JD, o JD Corinthians. Vai, Corinthians! Tá certo aí, JD? Um bom dia para você. A Fininha também tá ligada com a gente, viu? E quem vem chegando por aqui, quem vem chegando por aqui agora é o Paulo Sérgio. É isso mesmo? Então vamos lá. Paulo Sérgio chegando aí no seu radinho.

deixa eu mandar um recado pra Finha. Finha, passa a mensagem, viu? Tá complicado aqui, eu não sei mexer direito nessa aparelhagem aqui, ó. Liga, passa aí, pega o teu celular e escreve aí pra nós que é mais fácil, tá bom? Bom dia aí pra Laide da Fazenda Santa Luzia, a irmã do meu amigo Nelson Botafogo, certo? Tá na escuta nossa? Também chegando por aqui, quem agora? Ah, o Fernando Mendes, tá aí. Quem gosta dessa música é Maria José, lá do bairro Santo Antônio, em Três Corações. Alô, Maria José, bom dia!

E agora 11 para as 9, a Bela Reis, o Donizete querido marido, a Luciane irmã lá no bairro de Fátima, na escuta nossa.

E agora 4 para as 9, a dona Ceia lá na Fazenda Capoeira, na escuta nossa, Antônia Clélia na Vila Bueno também. Antônio Marcos.

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3: A Fundação Cultural de Varginha realiza na próxima quarta-feira, dia 17, mais um plantão presencial para tirar dúvidas sobre o edital de bolsas para artesanato da Política Nacional Aldir Blanc, a PNAB 2026. O atendimento será das 14h às 18h na estação ferroviária no centro da cidade e será realizado por ordem de chegada. Durante o encontro, artesãos e demais interessados poderão receber orientações sobre as regras do edital, o preenchimento dos formulários e elaboração das propostas para participação no processo de seleção. A iniciativa é gratuita e busca ampliar o acesso dos profissionais da cultura às oportunidades de financiamento oferecidas pela PNAB. As inscrições para os editais seguem até o próximo dia 10 de julho. Mais informações e os documentos necessários estão disponíveis no site varginhacultural.com.br. Ronaldo Trombini, Repórter Melodia.
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5 minutinhos, segunda parte dos sucessos que o cinema consagrou. Mas antes, o recadinho aqui do convite para a missa dos produtores rurais. Amanhã, às 9 horas da manhã, lá na Minasul, viu? A missa será celebrada por um padre lá da paróquia do Divino Espírito Santo. É a missa da a bênção das peneiras para o início da safra. Então, você que é produtor, leva a peneira para que ela seja abençoada. Beleza? Então, tá aí. E agora, a segunda parte do nosso Sucessos que o Cinema Consagrou. Eu volto em 1976. Em 1976, o diretor Andrew McLagan, ele lançava o filme A Lei do Ódio. Se você não assistiu, assiste aí, viu? Um filmaço. Esse filme é com Charlton Heston e James Coburn. Um filmaço de faroeste. E nesse filme, um criminoso reúne 7 condenados e foge de uma prisão poeirenta. E o objetivo dele não é apenas a liberdade, mas vingar-se do ex-chefe que o capturou anos antes e que foi responsável pela morte acidental da sua esposa durante o tiroteio na prisão. Sabendo que ele estava aposentado e queria uma vida pacífica, o foragido sequestra a filha e ameaça matá-la, a menos que o ex-xerife o confronte em um duelo final. Se você não assistiu, assiste. Jerry Goldsmith é o autor da música do filme Ódio, A Lei do Ódio. 9:06, a música de Jerry Goldsmith. Vamos lá.

9 horas e 8 minutinhos. 9 e 8. Ô, Nona, beleza pura. Nona tá aí na Rua Paraná, na escuta nossa. O Paulo Henrique, né? Tá mandando aquele abraço pra Clélia, Maria Clélia, lá na Vila Bueno. O meu amigo Luiz Carlos Marreta tá lá no sítio Beira Rio, lá em Paraguaçu. Ele e a esposa Maria Gorete Amargot. É isso aí. E depois, quando a gente roda, né, a música do filme, a Carla pulou aqui, não deu pra pegar o anúncio dela aqui, mas tá valendo a pena, viu? A Rebeca do Lóis, como é que tá o Rio de Janeiro aí? Deve tá frio, né? Aqui tá gelado, aqui não tá frio não, viu? Aqui tá gelado, o pé tá mais frio do que o congelador dentro de um freezer. Tá feia coisa aqui, viu? A Rebeca do Lóis aí no Rio de Janeiro, bom dia pra você. Tá na escuta nossa? E vamos tocar a dobradinha. Dobradinha é a primeira, a segunda, a primeira dobradinha, né? O meu amigo, o Maurício Protético, ele que gosta da dobradinha nossa aqui também. O Marreta também, né? Gosta aí da nossa dobradinha. O Anderson, Thiago, André, essa turma boa aí do São Sebastião. Vamos então tocar a primeira dobradinha. Deixa eu ver aqui quem canta a primeira dobradinha aqui, que fica meio longe aqui, né? É Gary Scott. Gary Scott com a música do filme Romeu e Julieta. E depois o Agnaldo Timóteo.

E o meu amigo Hermes, hein? Aí do Peixinho do Campo, tá na escuta nossa, o Jonas, a Ju e a Carol, lá do Tulipas do Campo, também curtindo aí as músicas aqui do Baú do Tatu, que é feita com um carinho muito especial para você que gosta de ouvir a boa música. Bom dia! Agora faltando 15 minutinhos, aliás, 9 horas e 15 minutinhos, né? Nada de 15, faltam 45 minutos para as 10 ainda, Tatu. Vamos lá! Agora é hora do romantismo!

meu amigo careca corintiano, sua barriga, fica ativo aí, viu? O César Vanderlei, alô César Vanderlei, também o meu bom dia aqui para o nosso companheiro de todos os sábados, o Rogerinho, de lá do Eldorado. Albiafra.

9h23, o Donizete tá lá em Eloy Mendes, Monsenhor Paulo, né? Tá aí, um abraço, um bom dia pra vocês aí, todos de Monsenhor Paulo aí da Ponte Alta, beleza, pura? A Lurdinha Romão, a minha nona, a esposa do Chico, meu filho, a mãe da Maria Fernanda, do Vinícius, a mãe do Caleb, a mãe da Laura, um bom dia, meus netinhos aí do Centenário, minha nora, meu filho, um abraço, um bom dia pra todos aí. Tocando pra diante, ao Luiz Miguel aí. Segura. O Lois é que gostava dessa música, hein, Rebeca?

Chiquinho, Marinaldo, Lúcia, turma aí da feirinha. Bom dia também pro meu amigo João da Banca da Rio de Janeiro. Um bom dia também pro Paulinho lá da Relojaria Charme na Rua São Paulo.

É só música apaixonada, essa é pra lembrar, né? Dia dos namorados chegando, tá aí, então tem que mandar o romantismo aí pra vocês, tá certo? Alô, meu amigo Djalma do Posto Xingu, bom dia! Já tá passando, pegando o borofa e levando pra roça, né? Tá certo? O borofa no rancho nosso, ele desaparece, mas quando é pra pegar a caminhonete e ir lá pro portão, ele não pensa duas vezes, tá aí? Essa música eu lembro da Dona Glícia, rapaz. Essa música que eu vou rodar aqui agora, eu lembro da Dona Glícia, mãe do Marquinhos Forest. Ela gostava dessa música aí, ó. Perfídia. Alô, meu amigo Teminha, é o ano que vem, viu?

isso aí, 9h42, 18 para as 10. Deixa eu ver aqui quem tá chegando aqui, ó. Vem chegando muita gente aí, eu passando em branco aqui, vocês me perdoem, viu? Ô Gilberto Bocalon, eu vou dar uma olhadinha aqui, viu, meu amigo? Não olhei ainda não, mas se as músicas já estiverem no ponto aqui, já eu te aviso. Mas acredito que sim, tá bom, meu amigo Gilberto Bocalon? Beleza pura. Quem vem chegando agora é o Paulo... O Paulo Ricardo, tá aí, fazendo parte. Ontem que foi o dia dos namorados, né? Eu tô boiando aqui. Tá certo? Vamos lá!

É, o Borofe acabou de ligar aqui. Já tá na caminhonete, meu amigo. Já tá na caminhonete e tá indo lá pro Marculino. Ele e o Djalma. Só o Djalma ligar o carro, porque o Djalma mora pertinho da rádio aqui, né? Ele liga o carro aqui, a caminhonete, o Borofe já sabe que é ele que já tá saindo pra buscar. Tá certo? Ô, Antônia Crelli, aniversário seu hoje, né? Muito, muito parabéns, viu? Ela manda 50 mensagens, mas deixa mandar pra no aniversário, na hora que a gente tá aí, quase indo embora. Fica esperto aí, menina. 8, ah não, 9h44. Manolo Otelo.

E agora, 10 minutinhos para as 10. Ô, Patinho, é só digitar, viu, meu amigo? Aqui já tá acabando o programa e eu não sei mexer na aparelhagem aqui para escutar a voz, não, viu? Vamos tocando para diante, 10 para as 10, a penúltima música, Marquinhos Moura.

0: Que pena, hein? Chegou a hora de ir embora.
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O baú do Tatu acabou, mas sábado que vem, às 5 da manhã, eu volto com o Alma Sertaneja, aqui na Melodia 102,3. Vou desejando a todos um ótimo sábado, aproveitem bem o dia de amanhã. E para você que é agricultor, né, de novo, convite para a missa lá na cooperativa, né, lá na Minasul, a missa para a colheita, o início da colheita de café. Leva a sua peneira para que o padre possa fazer a bênção e que vocês tenham uma ótima colheita nesse ano de 2026. Beleza pura? Meu amigo, minha amiga, tô indo embora. Fiquem com Deus, eu vou com Ele, com Nossa Senhora e todos os protetores. Se eles me acordarem sábado que vem, e se eu acordar, eles estarão comigo. E se eu não acordar, eu estarei com eles. Tchau, tchau. Até sábado, se Deus quiser. Bom final de semana.

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4: Quem quer torcer pela seleção brasileira com os amigos já tem uma ajuda na hora de escolher o lugar ideal. A Prefeitura de Varginha disponibilizou o guia oficial da Copa dos bares e restaurantes da cidade, reunindo estabelecimentos que vão transmitir o jogo entre Brasil e Marrocos neste sábado. A iniciativa tem como objetivo valorizar bares e restaurantes, além de oferecer mais opções de lazer para moradores e visitantes durante a Copa do Mundo. Segundo a Prefeitura, o guia reúne desde bares tradicionais até restaurantes com ambientes mais sofisticados, facilitando a escolha dos torcedores para acompanhar a partida. Para conferir a lista completa dos locais participantes, é só acessar o guia oficial da Copa no site turismo.varginha.mg.gov.br/Copa 2026. Os proprietários de estabelecimentos que ainda desejam participar do roteiro podem entrar em contato pelo WhatsApp disponível no mesmo site. Ronaldo Trombini, Repórter Melodia.
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0: Uma das músicas mais ouvidas no dia de ontem, 12 de junho, eu tenho certeza, nos stories do Instagram e do Facebook, o Nosso Santo Bateu. Para entrar no clima, na verdade, já estamos no clima do Dia dos Namorados. Bom dia, gente! Bom dia, Varginha, bom dia todo o sul das Minas Gerais. Sou Gilberto Bocalon e a partir de agora a gente está juntos e misturado para mais um Toligado.com nesse dia 13 de junho de 2026. E não é qualquer dia, né, gente? Além de ser um dia após o Dia dos Namorados, ainda estamos no clima romântico. Hoje é dia de jogo do Brasil. Hoje é o primeiro jogo da seleção brasileira. Até arrepiei aqui. Brasil versus Marrocos. Como aprender a te esquecer. Foi, mas não é mais. E aí? O Bocalão é casado há 12 anos. Ao lado tem uma eterna namorada, a Priscila. Priscila, te amo, meu amor. Ah, essa foi a música dos meus stories, hein? E aí, de repente, os solteiros de plantão iam falar: nossa, mas o Bocalão vai ficar só falando do Dia dos Namorados. Nossa, que saco. Eu resolvi, então, trazer um amigo, quase um filho, solteiro, pra gente poder bater um papo, então, falar um pouquinho sobre o Dia dos Namorados e também falar sobre Copa do Mundo, porque o Luan, além de São Paulino, é Brasil verde amarelo ou Brasil roxo, Luan? Tem que ser Brasil amarelo, né? Brasil amarelo?
1: Tem que ser Brasil amarelo.
0: É, Brasil...
1: Não vai, não. Bom dia, Gil, bom dia, Varginha, bom dia, sul de Minas!
0: Bom demais, tamo junto e misturado. Luan, você é da onde, Luan? Fala pra nós. Ah, é de Varginha mesmo. Ó, é Santa Terezinha, aquela região é fria, hein, Luan?
1: Varginha, Imaculada.
0: Aquela região é fria.
1: Pouco, viu?
0: Eu trabalhei há 20 e poucos anos atrás, 20, 23 anos, alguma coisa assim, no Caíque do Imaculada, e ainda não existia o seu bairro, ainda não existia, tava começando as primeiras casas ali. Hoje desenvolveu demais, e o negócio já era gelado. Continua gelado, Luan?
1: Nossa,
0: o pinguim tava de verde e amarelo ou não?
1: Tava de azul.
0: É cruzeirense. Bom demais, bom demais. Vamos que vamos.

0: Ô, Luan.
1: Oi.
0: Ah, agora eu me ouvi. Ô, Luan.
1: Fala, Gil.
0: Bom dia, meu irmão.
1: Bom dia, tudo bom bem? Dia, bom dia.
0: Tudo jóia?
1: Tudo jóia, graças a Deus.
0: Bom, e você? Demais. A gente, eu te fiz algumas perguntas, você não conseguiu responder, que o Bocalor é meio cabeção aqui. Luan, mora onde?
1: Eu moro aqui em Varginha mesmo, Gil.
0: Aonde? Qual bairro?
1: Santa Terezinha.
0: Santa Terezinha.
1: Região ali na Nova Varginha, Imaculada, aquele pedacinho aí, Eldorado.
0: Como eu te fiz algumas perguntas antes, agora responda. Frio pra caramba lá, né, Luan?
1: Nossa senhora, gelado. Pensa um lugar gelado.
0: O que que você falou pra mim agora há pouco? Quem que bateu lá, Luan?
1: Um pinguim. De uma coberta emprestada.
0: E a caminho tá a Elsa da Frozen. Nossa, let it go, mãe. Let it go. O frio chegou, tava precisando, né, Luan?
1: Não...
0: Tava, Luan, tava. Não, são as quatro estações, cara. É necessário. Deus criou isso e a gente não pode fugir disso, né? Agora, imagina o povo do Sul.
1: Mas tá muito.
0: É, não, acho que veio de uma vez. A gente não tava preparado, né, Luan?
1: A gente não vive pra isso, não.
0: É,
1: aqui é pra calor.
0: Eu confesso que eu gosto do tempo mais frio, mas assim, chegou de vez, né, cara? Veio de uma vez que só Jesus na causa.
1: Meu Deus, como faz?
0: E aquela região que você trabalha ali também, um alto bem frio, né? Você trabalha no fórum, não é isso?
1: Nossa, que lugar gelado. Venta demais da conta.
0: Ô Luan, eu falava quando começou o programa, pra não ficar aqui só puxando sardinha pro lado dos que tem namorada, porque os que estão casados, tem cobertor de orelha. É dia de falar dos solteiros também, porque passou bem o dia? Fala pra mim.
1: Passei muito bem.
0: É?
1: Nossa.
0: Se presenteou ou não?
1: Não, evitei olhar Instagram. Pra que olhar Instagram?
0: Melhor assim, né, Luan?
1: Você descobre cada pessoa que namora, que você não sabia que namorava. Que... Nossa, aqui dá B.O., né? Termina muita coisa se divulgar uns prints por aí.
0: Tava de olho, né? Gente que tava de olho, quando vem aparece com alguém, aí é complicado.
1: O pior conversando, né?
0: Tem isso também? Puxa
1: tá
0: vida.
1: Tá conversando, combinando de sair, quando vem, tá namorando.
0: Viu, gente? Ó, os solteiros de plantão, muito cuidado com os contatinhos, hein? Cuidado com os contatinhos, né? Ei, Luan, e aí? Vamos falar do Dia dos Namorados, mas vamos falar de Copa do Brasil. E aí, qual a sua expectativa para Brasil e Marrocos?
1: Olha, eu tô animado pra hoje, viu? Espero que aí pelo menos uns 2-0 pra começar bem, pra já querer trazer a taça. E como é que você tá pensando nesse jogo aí?
0: Eu acho que 2-0 também. Vou contigo, 2-0. Não vamos falar 3-1 não, porque é ruim tomar gol já na primeira partida, né, cara? Então vamos no 2-0, né?
1: E assim, pra sofrer, sofre com São Paulo, né? O Brasil ganhar.
0: A outra seleção nossa tá judiando da gente, né, Luan?
1: Pra sofrer, sofre com São Paulo.
0: Oh, meu Deus do céu, vamos que vamos. Gente, você já sabe, pra se conectar com a gente, 35-3690-2743. Ó, já tá chegando as mensagens aqui, ó. Então, lembrando, 35-3690-2743, para você mandar abraço, mandar alô, pedir música, e estamos nesse clima aí de namorados, de Copa do Mundo, também de festas juninas, tem a quermesse da Beata em Axica, ontem terminou do Sagrado Coração ali no bairro São Geraldo, tenho certeza que tem um monte espalhado aí na cidade. Se tiver festa junina por aí no seu bairro, na sua paróquia, na sua comunidade, na escola, manda aqui que a gente divulga também, pode ser? 35-3690-2743, toligado.com, comigo Gilberto Bocalon e com o Luan Bocalon também. Não, o Luan Bocalon é meu sobrinho, gente, tô zoando. É o Luan Tristão. Tamo junto e misturado. Luan?
1: Fala, Gil.
0: Vamos soltar música?
1: Dá play no áudio.
0: Dá play no áudio. E aí, Luan, você já sabe, você escuta lá com a família, toda vez que a gente vai mandar música, solta o som Bocalon. Luan?
1: Solta o som Bocalon.

0: Tá louco, essa é doída, hein, Luan? Misericórdia, Djavan, um amor puro.
1: Pós dias namorados, uma música dessa.
0: Aqui trancada nos estúdios da Rádio Melodia. Aô, sofrência!
1: Nossa, mãe, traz o copo de Todd.
0: Luan, depois diz que só o sertanejo que tem sofrência, né? Você viu o Djavan também sofrência, cara? Nossa senhora, tá, Lu, foi doído. Alô, Pablo da Prime Celular. Alô, Pamela, aí na Praça Santa Cruz tem evento aí hoje? É isso, Luan? Partilha conosco, o que vai estar acontecendo lá na Praça Santa Cruz?
1: Sabadão na praça, Gil.
0: Olha, top. E aí,
1: tá
0: de que hora, que horas?
1: Dance, pintura no rosto, pula-pula. Olha. Saúde em dia, troca de figurinhas, aí ó.
0: Ah, que
1: chique. Tá precisando completar o álbum, ó. Corre lá, já troca as suas figurinhas que faltam. Pintar a rua também, vai com a camisa do Brasil pra já aproveitar o jogo agora das 9 até as 13 horas na Praça Santa Cruz.
0: Aqui na cidade de Varginha. Isso aí, Pâmela, valeu pela lembrança aí, ó. E os comerciantes aí ao redor da praça se reuniram, estão todos unidos pra esse evento massa. Legal, troca de figurinha. Você tem álbum, Luan?
1: Ah, não, já desisti. Ficou muito caro esse pacotinho de figurinha.
0: R$70 o pacotinho com 10, né?
1: Não. É R$7 a figurinha.
0: Ah, não, R$7. Não, pacote R$7 com 10. Então, no caso, não, 7. Não, peraí. É R$7 o pacote com 10?
1: Eu não sei quantas vem, não. Deve ser umas 4, 5 só. Na minha época era 30 centavos o pacote.
0: É, nossa senhora. Mas eu acho assim, depois de 24 anos, essa luta toda, essas histórias que dizem que a Copa foi vendida e não sei o que, não sei o que. Eu acho que agora o clima entrou de novo no clima. Muita gente entrou no clima. A gente tá com a camiseta aqui, né, Luan?
1: Sim.
0: Já tá bom, né?
1: Já tá ótimo.
0: Acho que já tá bom.
1: Bandeira, vuvuzela.
0: Vuvuzela, comprei vuvuzela. Ô, lasqueiro, vou fazer barulho com a rua lá hoje. Bom demais. Então, Luan, lembrando das 9 da manhã, começou então agora às 9, até 1 hora da tarde na Praça Santa Cruz. O que que tá acontecendo
1: Varginha,
0: mesmo?
1: O sabadão na praça.
0: Ah, muito bem. Bom demais. Vamos lá, gente. Vamos todo mundo. Tá no centro da cidade aí, não tem o que fazer, já fez as comprinhas, corre lá e já aproveita esse evento. Agora nós vamos oferecer a próxima canção, Luan, para um casal que fez aniversário de 34 anos de casado. Olha aí, que da hora. A Helenice, lá do Jardim das Oliveiras. Aô, meu Deus do céu, bom demais da conta, hein, Helenice? Vocês estão chique no último aí, hein? Ô, Luan, olha aí, para inspirar esse clima do Dia dos Namorados, 34 anos de casado. Seus pais são...
1: Meus pais têm, acho que perto de 30.
0: Isso...
1: 95. Eu sou de direito, matemática comigo não.
0: Aí, gente, ó, fazer propaganda, advogado, precisou, tá aqui. Mas é isso, ó. Então, Helenice e Natal, eu brinco com eles, Luan, que eles são o casal mais romântico, Varginha. Vê as postagens que eles fazem, eles são tão chiques demais.
1: Você tem quanto tempo de casado, Gil?
0: 12.
1: Que isso, tá chegando nos 15 já.
0: Tá chegando, vou debutar. E a Helenice então pede, oferecendo aí aos 34 anos de casados, Zezé de Camargo e Luciana, a canção Me Leva Pra Casa. Luan, quando a gente vai tocar a música?
1: Solta o som, Boca Louca!

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1: Solta o som, boca louca!
2: Calô, Juliano, Laís e Angelina!
1: Um beijo, aí, tio Gilberto!
3: Casado há 12 anos.

0: Ô Luan, ô Luan.
1: Fala comigo, Gil.
0: Já doeu aí uma paixão, uma coisa aí do passado?
1: Não, o que, que é isso?
0: Ah, que sem, não, quem
1: sem
0: nunca?
1: Sem problemas.
0: Quem nunca? Quem nunca? Ah, Luan, fala sério, Luan. Fala sério, Luan. Dor de cotovelo.
1: Vamos fingir que nada aconteceu.
0: Quer que eu conte? Eu conto. Mentira, tô zoando. Vou falar de futebol melhor, né, Luan?
1: Ah, muda o assunto.
0: É, futebol, religião e política, qual que você escolhe?
1: Eu acho que religião tá melhor, viu? Tá menos polêmico.
0: É, depois do Frei Gilson, o negócio ficou menos polêmico, né?
1: O negócio tá mais light agora.
0: Ô, Luan, você nasceu que ano?
1: 97.
0: Então, o Brasil foi campeão em 58, 62, 70, 94. Então você viu só o Penta, 97, 5? Não, você
1: mais
0: tinha
1: ou menos, né? Eu lembro de alguma 3 coisa.
0: 3 com 2, 5. Você tinha 5 anos.
1: Lembro de alguma coisa. Foi de madrugada a Copa. Agora já o senhor já tem aqui umas 5 Copas, né?
0: Eu
1: pegou
0: acho,
1: a 58,
0: acho,
1: pegou
0: acho,
1: a.
0: Eu
1: pegou
0: acho,
1: todas.
0: Eu acho que eu vou respeitar você porque seu pai e sua mãe estão ouvindo. Se não, você. Tô zoando. Senão eu ia, você ia ver. Porque eu ia te responder aquilo lá. Mas assim, olhando bem aí, eu acho que de 62 pra frente eu assisti, viu, cara? Do bicampeonato pra frente eu assisti. Mas seria uma honra, hein, cara? 2026 a gente poder celebrar essa vitória. Tá esperançoso de verdade? Fala aí, eu sei que gosta de futebol, eu sou meio relaxado, mas.
1: Não, de verdade eu vou desanimar, turma. Eu tô com zero expectativa, mas.
0: Zero, Luan? Nossa, mas essa camiseta aí, quem tá com zero expectativa, não ia pôr camiseta, não, hein?
1: A gente torce, né? Mas, assim, friamente analisando o negócio, não acontece.
0: Ô, gente, manda o Luan com essa urucubaca dele pra lá. Eu tô confiante, vamos confiar. Vamos pintar a rua. Quem pintou a rua com cal igual eu, igual a mim, igual a minha turma, a chuva deu uma apagada. Vamos colorir de novo no final de semana.
1: Ô, Gil, deixa eu mandar um abraço aqui. A minha mãe já me cobrou aqui que eu errei a data dela de casamento, é 30 anos. Ô, mãe, o pai, tá em casa ouvindo aí, benção. Aquele abraço pra vocês, um abraço também pra Fátima Galdino, a Fatinha da Renovação, que tá ouvindo a gente também.
0: Ah, que legal, aí, tá? Minha filhada, Alexandre, as crianças lá, que da hora, que legal.
1: Entrei,
0: cara.
1: Entrei na onda dos abraços também, viu?
0: Aqui todo mundo entra na onda, cara, não adianta, é muito bom, é muito bom.
1: Turma, eu falo que o Bocalon é o Virgínio de Varginha, vocês já viram os stories dele no Instagram? O que faz de propaganda... Meu Deus do céu.
0: Rolou, e é tudo de graça, viu? Pode ter certeza, cara. Não tem merchan nenhuma. Merchan não, como é que chama? Cashback.
1: Não entra nada,
0: cara. Mas faço com o maior prazer, com a maior alegria, cara. Divulgar os amigos, então, nós faço com o maior carinho, de verdade.
1: Pensa no Virgínio Varginhense.
0: Conta zero. Meu pai, eu tô fazendo minha parte, né, cara? Tô divulgando
1: certo,
0: os amigos.
1: Tem que divulgar os amigos, né?
0: É, nossa senhora, isso é importante demais.
1: A maior força que pode fazer pra um amigo é dar uma mão, ajudar ele a levantar, né? A divulgar o negócio. É. Tá certinho.
0: É verdade. Falando em Fatinha aí, o Alexandre, as crianças também estão lá com a gente. A Maria Clara, o Davi e a Rafaela.
1: Tá
0: falando nisso, os abraços aí. Pega aí, Luan.
1: Vamos ver.
0: Aguardo
1: aqui.
0: Você aí, vamos lá. Vamos lá abraçar os amigos e eu que tá junto com a gente aí nesse 13 de junho de 2026. Dia de Santo Antônio, Luan! Hoje é o dia da esperança! Agora que caiu a ficha, Luan!
1: Mas eu já te falei já isso nas nossas conversas privadas, que o meu negócio é Santa Rita. É,
0: causas impossíveis?
1: Causas impossíveis.
0: Gente, Luan, é dia de você ir no centro, dá tempo de você ir no centro, comprar a imagem de Santo Antônio, tirar o menino Jesus, colocá-lo no congelador e falar, eu só tiro esse menino Jesus daqui quando eu encontrar a tampa da minha panela.
1: Coitado dele, viu? Não sai nunca mais.
0: Luan, você tá procurando o lugar
1: vai
0: errado,
1: pegar
0: cara.
1: Vai lá, tá gelado, vai ficar frio.
0: Aí vai pra UPA.
1: Aí não sai de vez.
0: Ô, Luan, que eu ia falar? Da UPA, do menino de Jesus,
1: dos abraços.
0: Eu ia falar pra você: você tá indo nos lugares errados, Luan. Eu acho que. Ou então você tem que se amostrar mais, cara. Eu não sei. Eu vou ler aqui no Google, ChatGPT, dicas para encontrar a tampa da panela. O ChatGPT tá ajudando tudo, hein?
1: Olha, vou tentar também, não tento ainda não, mas deve ter um curso, né, algum coach ensinando no YouTube por aí, não, alguma coisa assim.
0: Vai que cola, né?
1: Vai que cola.
0: Vai que cola. Vamos lá, Luan, e aí? Como é que tá aí? Os abraços.
1: Aquele abraço pra povo me ligando aqui, gente, calma.
0: O Júnior, o Breno e a Paula no Jardim Edere, tamo isso, junto. Aê.
1: O Vitor lá na rua Santos Dumont.
0: Aê.
1: A Madalena no São Sebastião na rua Rio Negro Imaculada. Madalena e o Sebastião na rua Rio Negro, no bairro Imaculada.
0: Lá pertinho do sei lá, ó.
1: Oh, é, vizinho o povo... de bairro lá.
0: É.
1: O Laércio, a Etienne, Juliano.
0: Professor Danilo.
1: Professor Danilo, a Marli, Miriam, a Jéssica com K.
0: É, não é qualquer Jéssica, né, Lô? É a Jéssica com K. Que
1: a
0: é
1: Jéssica
0: isso?
1: Do Michel também.
0: É, a do Michel.
1: E toda a turma lá do centro. De onde que é?
0: É de especialidades odontológicas.
1: Lá no seu.
0: É, no céu.
1: No céu.
0: É, no céu e nos infernos, tô brincando. Ai, oh, meu Deus do céu, bom demais. Pessoas, ah, tem uns amigos especiais, viu, Luan? Ó, esse Hugo aí, ó, é um garoto especial, mas que fica com o radinho ligado dia e noite, cara. Você tem que ver que vou, já eu mostro pra você o vídeo que a Vera sempre manda pra nós. Então, eu queria que você mandasse um abraço muito especial pra esse amigo especial aí, Luan.
1: Aô, Hugo, vou te falar pra você, né? Eu também, quando eu era pequeno assim, eu falo que o meu ouvia bastante rádio também, aqueles walk-talk. Não era walk-talk, né? Que walk-talk era de rico. A gente tinha aquele de pilha que comprava na feira, ali perto do Maioline.
0: Tinha um cheiro forte,
1: né? É, durava uns 3 dias e acabava a pilha e não pegava mais. E eu ficava ouvindo o jogo na melodia, quando passava o VEC, ficava ouvindo rádio. Eu lembro muito do meu pai ouvindo rádio no domingo de manhã. E hoje é um sonho que eu tô vivendo de ter um dia na rádio, de ver um programa acontecendo ao vivo. Então, Hugo, não pare com isso, viu? A rádio vive ainda e a rádio é o meio mais comunicativo que existe.
0: Que da hora, cara. Muito bom, muito bom. E aí tem os pais dele aí, ó. Eles estão aí.
1: A Vera e o Tchon lá na Avenida dos Imigrantes, o Matheus no Fátima, lá na Vila Bueno... Tem a Luciano, o Beto, a Giovana e o meu xará, a Luan. É. Deve ser gente boa, viu? Com um nome desse.
0: Palhaço.
1: No Parque Eliane tem a Cleusa, o Vicente, a Silmara e toda a família. E também ali no Santa Maria vai ter a Sinara e o Adriano e o Fael. Alô, aquele abraço!
0: É, e o Danielzinho também. A família cresceu, cara. Agora tem o Danielzinho também. Um quarteto fantástico.
1: Lá no Carvalhos, a Cláudia e o Vitor Hugo. No Jardim Europa, Roseli e o Toninho. Aquele abraço, turma.
0: Atleticana, viu? Atleticana roxa. Roseli, e aí, tá animado com a seleção brasileira ou não?
1: A Camila, o Gustavo, a filha Maria Clara e a Cristiane, lá no Jardim Andere.
0: Bom demais. Quem mais, Luan?
1: A Márcia, Camilinha, Rafaela, Maiara, com Y, olha. É. E lá no Jardim Andere.
0: Ei, lasqueira.
1: Ô Gil, o seu nome teria alguma letra específica? Um Gilberto com Y, com H, com o quê? Com W?
0: Então, na verdade, eu não queria que fosse Gilberto, tá sabendo? É esquisito, não sei, parece que é esquisito. Imagina minha mãe, ai Gilberto, pequenininho, ai Gilberto. Ô mãe, tô zoando, viu mãe, amo meu nome. Minha mãe tá escutando, Dona Alda, manda um abraço pra ela.
1: Ô Dona Alda, a minha avó, sem saber que é minha avó, porque o Gil diz que sou filho dele, tá sendo minha avó.
0: Ela tem que conhecer a avó, Luan. Ah não, bom demais.
1: Ah meu Deus. Ah, certo. Já, a turma tá me ligando aqui pedindo música já, gente. Põe o som aí, Ju.
0: Isso é bom demais. É, vamos então, vamos dar sequência. 10 horas 48 minutinhos. É, 13 de junho de 2026. Primeira partida da seleção brasileira. Brasil e quem mesmo?
1: Brasil e Marrocos.
0: Marrocos. O jogo é a... Que horas que é?
1: 19 horas.
0: Vai assistir onde, Luan?
1: Eu pretendo assistir jogo na minha casa. Porque isso, eu não mesmo. Gosto de... Eu tenho o meu lugar, eu tenho a minha camisa, a minha cueca que eu uso de jogo. A de 2002 ainda, porque foi que foi campeão, né? Não sei se serve, mas vamos tentar.
0: Oh, Jesus do céu, vamos que vamos, né? 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
1: Toca o som, boca longa.

Depois de Elvis Presley, sim. Com Zé Neto e Cristiano. E agora, Nelly, meu abrigo, a gente encerra o primeiro bloco do Toligado.com com uma partida de futebol a pedido da Vanessa do Barcelona, aqui da cidade de Varginha. É isso mesmo, a Vanessinha oferece para Letícia, os sobrinhos Maísa e Bruno, e também para o Marcos, Evans, Itamar, Rosimeire e Ailton. É nesse clima, Vanessinha, que a gente vai para cima. Vamos!

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0: Roberto. Ô Luan, e aí Luan? Paqueta, Paqueta, coloquei aí só pra provocar o Celão, pra você entrar nesse clima aí,
1: Gil,
0: já.
1: O Gil tá na dancinha aqui, se tivesse uma câmera, vocês iam ver ele fazendo Paqueta. Que gingado, meu Deus, gente. Ainda bem que é locutor, viu, se fosse dançarina.
0: Eu tô imitando minha menina, Luan, a Maju. A Maju, você tá ouvindo o papai aí, filha? Ah, não, ô, gente, eu tava falando pro Luan, a Maju fez o vídeo essa semana, esses dias pra trás aí. E aí ela fica dançando toda hora, porque acho que é a febre nas escolas, né? E aí, depois do negócio de aura aí, não sabe fazer aura...
1: Você forma aura, gente.
0: Então, formar aura, isso.
1: Você forma aura.
0: Eu formei a aura lá no meu civil essa semana. Até babei. E depois do negócio de formar a aura aí, eu acho que o TikTok aí dos jogadores virou febre. E aí na hora que ela, nem Júnior, Martinelli, aí a Maju, bati nele. É a inocência deles, é bonitinho demais, né?
1: Nossa.
0: Bom demais.
1: O clima de Copa é diferente, né? A cara, 4 anos, quem não gosta de futebol, para assistir a Copa.
0: Acho que você disse tudo, Luan, de verdade. Entra no clima mesmo, não adianta.
1: Vira um outro mundo, uma outra coisa, uma outra realidade. Você esquece os problemas. Você vive aqueles, sei lá, 30 dias de Copa como se fosse um outro mundo, torcendo, chorando, rindo, vibrando. Todo mundo torce para um lado só, né? Ninguém é dividido, todo mundo pro mesmo caminho. Tem uns pé de rato aí que torce pra Argentina, que torce pra Portugal. Ah, não gosta do Brasil. Torce no Brasil, torce pro Brasil. Gil, mas aqui, o povo tá me cobrando aqui. Momento, um abraço lá pro meu amigo advogado, Dr. Vinícius, pra esposa dele, Amanda, pro meu tio Eduardo, minha tia Lilian, que tá ouvindo a gente aí também na programação. E também estão no embalo de Copa. Estão já programando já aí a Copa, onde assistiu o jogo. Turma, aquele abraço. Tamo junto, tá bom? Muito obrigado pelas mensagens aí no meu privado. Às vezes não consigo olhar, mas tá dado um abraço.
0: É corrido aqui, né, Ló? Fala pra eles. Nossa, é corrido aqui, é corrido.
1: Tem muita gente pra falar.
0: Administrar tudo aqui é complicado. É bom demais. A atmosfera da muda, né, Luan, da Copa, né, cara? Acho que a gente esquece um pouco das tristezas, a gente esquece um pouco dos problemas e é hora de divertir mesmo, não adianta. É bom demais. E não é só... E ainda mais que essa Copa, tipo assim, pelo menos 3 primeiros jogos é de noite, à noite, então assim...
1: Dá pra assistir, né?
0: Não, eu falo assim, porque fica naquela expectativa do jogo pra poder falhar no serviço, né?
1: Também,
0: a galera tem isso. Mas parece que se ele passar pra segunda fase, tem um dos jogos que é às 14, né?
1: Para o meio-dia, né?
0: Aí tem que ser, né, cara?
1: Para o meio-dia, já acende a churrasqueira.
0: Vai ter empresa que não libera, então tem que assistir dentro da empresa, aí não, a galerinha
1: leva,
0: sofre.
1: Leva churrasqueiro pro serviço, leva churrasqueiro, faz lá na empresa o churrasco.
0: É isso, é bom que tem turma pra poder divertir, né? É bom que tem a turma ali do serviço pra poder...
1: Faz os bolões, e como é que tá aí seus bolões aí? Tá apostando bastante com seus amigos aí, ver quem acerta o resultado do Brasil... Todo ano eu faço parte de um bolão. Esse ano não fiz, não. Dá muito trabalho.
0: Ah, não. Nossa, mano. Você tá muito desanimado, parecendo velho, velho.
1: Não, mas eu que organizo, né? Então, esse ano eu tô fora. Dá muito trabalho organizar. Ai, tá meu Deus longe. Do céu.
0: Não, você tá novo ainda.
1: Só ficar... participo agora.
0: Ah, entendi. Vai participou?
1: Tô participando.
0: Ah, tá. Me mandaram lá, mas nem participei. Vou ver. De repente dá tempo ainda. É Pix? É Pix, né?
1: É Pix. Hoje em dia tudo é Pix.
0: Ô, Luan, vamos lá. Então, os goleiros. O Alisson do Liverpool, o Ederson do Fenerbahçe e o Everton do Grêmio. Não sei falar inglês, então eu vou dar uns chutes aqui. Alexandre do Flamengo, Bremer do Juventus, Danilo do Flamengo, Douglas Santos do Zenit, Gabriel Magalhães do Arsenal. O que é isso aqui? Ibanez, Léo Pereira do Flamengo e Marquinhos do PSG. No meio-campo, Bruno Guimarães do Newcastle, Casemiro do Manchester United, Danilo Santos do Botafogo, Fabinho do... Lucas Paquetá, foi o Ederson que entrou depois, não é isso?
1: Isso, volante, né?
0: Isso.
1: No lugar do Wesley.
0: Isso, exatamente, do Atalanta. Atacantes, o Endrick do Lyon, o Gabriel Martinelli. Martinelli, do Arsenal. O Igor Thiago do Brentford. É da onde? Inglaterra? Nossa senhora, da hora. Luiz Henrique do Zenit. Matheus Cunha do Manchester. E o United. Neymar do Santos.
1: Neymar.
0: O Rafinha, eu assim, não tava querendo muito que ele fosse, não. Sempre curti o futebol dele, mas assim, o que ele fez, a palhaçada que ele fez. Você assistiu o especial que foi feito lá no Netflix dele? Você chegou a assistir, não?
1: Não, acho que não.
0: É, o pai criou assim, uma empresa para mais de 400 funcionários, era uma coisa tudo em volta para cuidar da carreira dele. Acho que ele pisou na bola até com o pai, né? Pisou na bola demais, que caía toda hora no campo, e pisou na bola com o pai. Então eu não curtia muito que ele fosse, não. Mas na hora que anunciou o nome dele, foi aquele alvoroço, aquele tanto de foguete, que eu sei que eu arrepiei, falei, ah, então vamos com o Neymar.
1: A culpa do Neymar era Marquezine, viu? Depois que ela largou dele, o homem só desandou.
0: É, igual o cabelo do Sansão, né? Era os cabelos do Neymar. Ah, Marquezine. Ei, Marquezine. Magrela. É, Matheus Cunha, já falei, Neymar, tá, Rafinha do Barcelona, o Rian do Birmingham e Vini Júnior do Real Madrid. Paquetá. Dessa lista aí, quem que você curte aí, Luan?
1: Ah, o Ney, né?
0: É, não tem jeito, né?
1: Tinha que levar ele, independente.
0: O Ney é rei?
1: Ele com uma perna só joga mais que todo mundo lá. Se botar ele com a perna que ele tá lá doente, lá com a panturrilha, joga mais que o Vini, mais que o Rafinha. Ele decide, ele define o jogo.
0: Quem sabe é a Copa dele, né, cara? Dessa vez, quem sabe é a hora, né?
1: Quem merece mais, ele ou Cristiano Ronaldo?
0: Quem que merece?
1: Ganhar a Copa.
0: Aí ele, com certeza.
1: Os dois estão na última Copa. Quem merece?
0: Não, é ele. É Neymar, ué. Não tem jeito. Sem sombra de dúvidas. É ele mesmo, hein? Bom demais.
1: Eu já não sei, não, viu?
0: Tem essa situação? Você fica em cima do muro? Você fica em cima do muro, mano?
1: Nessa situação aí, o Cristiano, o futebol merece que ele ganhe. Você não acha, não? Ganhou tudo, só falta a Copa. É como se fosse o Messi. É a última Copa do craque, fora de série, depois acabou o futebol. Hoje não tem ninguém igual ele, não.
0: É, pois é, mas eu continuo com o Neymar. Vamos que vamos. Vamos que vamos. Vamos dar continuidade?
1: Bora.
0: 35-3690-2743, Rádio Melodia FM, programa Tô Ligado.com. A Vera Reis diz que 2-1 pro Brasil, viu?
1: Manda esse palpite no WhatsApp aí, a gente vai ler aqui na medida do possível.
0: Alô, Rosângela! Alô, Rosângela, tá na escuta, né? Rosângela, e seu palpite aí? Quanto você acha que vai hoje? Quanto que é? Qual o placar que você sugere pra hoje? Tamo junto! Bom dia, Bocalon, Kenny e Juscelino na escuta, 34 anos juntos e 28 casados. Olha que da hora, hein? É, ela falou assim, Luan, ó, pra você, ó. Precisa pôr Santo Antônio no congelador, não. A Frozen veio com tudo já. O Luan tá precisando de uma Frozen, viu, Kenner? O Luan tá precisando de uma Frozen aqui.
1: Vamos fazer um mutirão de oração aí, viu?
0: Tá tão triste aqui, tá tão cabisbaixo ele. Ô, meu Deus do céu, tô zoando.
1: Não, isso foi ontem, hoje é Brasil. Hoje é Brasil. É,
0: alô, alô, manda um alô pra mim, Valéria, pra minha mãe Virgília. É, Valéria e Virgília, manda um abraço pra elas, Luan.
1: Aquele abraço, Valéria e
0: Virgília. Isso mesmo. E agora a gente vai de música. O que a gente fala quando vai de música, Luan?
1: Solta o som, Bocalon.
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0: Essa versão de Matheus e Cauã aí num pagodinho ficou boa, né, Luan? Ficou boa, não ficou?
1: Ficou, na ficou verdade, da hora. Tudo que em pagode fica bom. É. É difícil uma coisa que no pagode não dá certo.
0: Ah, manjou, hein? Bom demais. É, vamos lá, vamos... A Natália, o Alexandre, o Carlos Alexandre, no Alto da Figueira. Tamo junto, hein? E aí a gente, do Alto da Figueira, faz uma ponte aérea, vai lá no Damasco e abraça a Dona Edna, que é mãe da Natália. É isso aí, bom demais.
1: Vamos lá pro Canaã, pra Ângela, Zuma, Sérgio, Serginho, a Bruna, Luciene, catequista, o Paulo e filhos, o Adilson, a Luciene e a Amanda, o Marcelinho, Eliana, o seu tchão, a Dona Lena e

0: O seu Tarcísio.
1: É, alô, dona Lena. Tão animada aí, essa família animada. Aposto que tá todo mundo aí já no clima de verde e amarelo, hein? É nós na fita. Vamos que vamos. Achei aqui. Leonor, Larissa, o João, no São Sebastião, um beijo no coração. E aí, Léo? A casa tá verde e amarelo ou qual? Sei que é uma mulher animada. Eu acredito que tá todo mundo aí no verde e amarelo. Bom demais. Chique no último.
0: A Ana, a Marjorie e os gêmeos no Cidade Nova.
1: É, isso. Olha, aí. Gêmeos. É, os irmãos da Marjorie são gêmeos. Da hora. E um entrou agora no concurso da prefeitura. Eu tava lá no dia que tava acolhendo os novos servidores da saúde. Ele estava lá. Top demais, hein? Hein, Ana? Que orgulho, hein? Tamo junto. É, Maria lá no Parque Rinaldi.
0: Rossini, Júlio e Roseli.
1: Aquele abraço. O Júnior, o João Beija-Flor e a Rosita no sítio Beija-Flor.
0: Aquele abraço. A Dulce, a Fabiolinha no PSF do Sion.
1: Alô, Bila. Alô, André. É, a Cecília e também o Francisco aí junto com a gente. Tamo junto.
0: Lá no PSF do Corsete, começou a onda do posto aqui,
1: hein? É, agora vai.
0: Arlete lá no PSF do Corsete.
1: É isso mesmo. Cláudio lá na Flora e a irmã Neia aqui na Avenida Tiradentes. São assíduos aqui no programa, viu, Luan? O Cláudio e a Neia, tamo junto.
0: A Vanilda...
1: PSF do... PSG da Holanda. Ah, Luan,
0: repara o zero. Vanilda do Paris Saint-Germain, tá? PSG aqui, mano. Vanilda do PSF.
1: Repara o erro, não, Luan. Para com isso. É chá de GPT, leitura dinâmica. É isso. Alô, Ana Marmontello, tamo junto, hein? É isso aí.
0: Elisângela do PSF Monte Serra.
1: Tamo junto. Kátia, Pri, Giovanni, o Edinho na Fazenda dos Martins. Lá também tem o Chiquito. Ó, o Chiquito não, tem a Xana. A Xana na Fazenda dos Martins, tamo junto, hein?
0: O Chiquito?
1: Isso, nosso amigo lá na Obras da Prefeitura, lá na Secretaria de Obras. Tamo junto.
0: A Tânia, o Marco, o Túlio, a Laís, lá no Nova Argentina. Ô, Tânia!
1: É ela, sua quase vizinha aí, ó, de bairro. Tamo junto. Catarina de Leon, no Catanduvas, tamo junto.
0: Marcão, tip top.
1: Alô, Marcão!
0: A Leninha da Vila Floresta.
1: É, isso mesmo, vamos de vamos. Sábado romântico, sábado de futebol, sábado romântico, então não pode faltar o Belo, né, Luan? Vamos tocar um Belo aqui agora, cara?
0: Antes do Belo,
1: que você quer?
0: Vai anunciar o seu novo quadro do programa aí?
1: Qual que é?
0: Você tava comentando comigo aqui? Para as pessoas enviarem uma carta
1: puro
0: pra
1: SBT,
0: rádio.
1: Puro SBT, programa do Gugu, que esse programa lá de domingo.
0: Tá anunciando, né? Tanto que eu tô precisando de alguém, pra achar alguém, vamos procurar na rádio. Via carta, moda antiga.
1: As pretendentes aí, e é às cegas, como é rádio, não tá vendo o Luan, então é às cegas, né?
0: Precisa do mandar a carta pra Rádio Melodia.
1: Com foto, né?
0: Porque com foto de preferência.
1: É, foto revelada, né? Igual antigamente colorido. Era feito. É, colorido.
0: O preto e branco engana. O preto e branco é os efeitos do Instagram da época antiga.
1: Exatamente, porque Instagram, WhatsApp, você chega, a pessoa fala, oh, tô esperando, você marca com alguém, sei lá, até profissional. Você tá esperando a pessoa chegar, a pessoa tá lá em pé, e você fala, mas cadê? Quando vê, oh, sou fulano, mas não é a mesma pessoa, não, ué. É tanto filtro, é tanto IA, que não é a mesma pessoa, não é assim, Luan?
0: Meu irmão, esse dia foi no shopping, né? Uma menina aí, tá contando lá em casa, falou assim, não, ué, chegou lá, a menina, na foto é uma, chegou lá, ué, nela assim, ué, é você?
1: Que decepção, né? É desse jeito, eu imagino, né? Ah, não, ai, gente, Deus. Vamos que vamos. Então mande cartas para as pretendentes aí, para o Luan Tristão, hein? Vamos que vamos. Vai que cola, né, Luan? Vai que dá certo.
0: Vamos de Belo?
1: Vamos de Belo, vamos lá. Então solta
0: o som, Bocalão!

0: do pagode, MC Guimê.
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1: É isso aí, a hora tá passando, Luan. 11 horas e 46 minutinhos, já 19 horas, mas na verdade já às 18 horas já começa o esquenta, eu tenho certeza, né, Luan?
2: Às 14, né?
1: Às 14? O esquenta pro frio. Vai estar frio, Luan?
2: Saindo daqui já pode começar, não pode, meio-dia?
1: Já pode. Ah, com certeza. Ah, já deve ter muita gente já reunido, Luan. Tenho certeza, cara.
2: Começa com o almoço, depois churrasco.
1: Nossa senhora, que é isso? Vai, tá. Alô, Juninho, taxista. E aí, Juninho, você tá junto e misturado com a gente aí, meu irmão? E o placar pra hoje? E aí, o que você me fala? Trabalhando ou já tá na manguaça, né, Luan? Na manguaça.
2: Hoje até meio-dia só, em serviço, depois eu dispensado.
1: Pois é, pois é.
2: Até as missas mudaram de horário.
1: É mesmo, Luan? Tá acontecendo isso então?
2: Tá, já vi aqui já hoje.
1: Mas lá em São Paulo, não?
2: Não, aqui na Varginha.
1: Por aqui, em Varginha? É, Luan? Até a Santa Missa mudou de horário.
2: Santa Missa, cancelou a Santa Missa. Até os padres estão em clima de Copa.
1: Ah, se eu fosse padre, eu ia mudar mesmo. Imagina lá você celebrando lá e. Uai. Não, muda o horário, tá certo.
2: Tá certíssimo.
1: Só casamento que não tem jeito, né? Eu vi que teve casamento cedo. Acho que o pessoal já começou. Quem ia casar hoje, casou cedo. Imagina quem tá casando agora. A festa vai até depois do jogo.
2: Imagina que alegria, os padrinhos perderam o jogo pra... A cara de felicidade na foto.
1: Luan, se você casar daqui 4 anos, combina com a sua futura esposa das madrinhas e um muso de verde e outras de amarelo. O que você acha? Boa ideia?
2: Muito boa. Estreada. Ninguém vê o jogo, né? Marca na hora do jogo.
1: Da partida.
2: Casamento. Tá certíssimo.
1: Na hora do jogo, da partida, do casamento, isso aí.
2: Tudo ao mesmo tempo.
1: Hoje em dia tá esse negócio das madrinhas com palito de coia. Legal. Uma banda vai de verde, outra banda vai de amarelo e fechou.
2: O noivo de azul?
1: É. E a noiva de branco?
2: Pronto, bandeira.
1: Nossa, viajou agora, Luan. Misericórdia. Nossa senhora, teve bom agora. Gostei. Já podemos acabar o programa, Luan. Já podemos terminar, cara. Alô, Leonid, alô, Kleber, alô, Zé Lemes, tamo junto aí com a gente, junto misturado, abraço pra vocês. Tá frio aí no Alto Jardim, a hora ou não? É, vamos que vamos. Vai lá, Luan.
2: Renata, Daniela e o Dante, a sogra da Renata, a dona Luzia.
1: Alô, dona Luzia. Alô, Renata. Alô, Dani. Tamo junto. Bruno, Josinho e Gustavo no Vale, no Vale dos Palmeiras, pertinho onde você trabalha. Lá no fórum. O fórum ali é localizado no Vale dos Palmeiras, é?
2: É o único prédio da rua, o único endereço da rua fora.
1: Que legal, que da hora. É, tamo junto.
2: Celo, Gianni, motorista. Jarbas, Jairo, Tadeu, Lorival, Júnior e a Rosângela.
1: E a Silva bonita com a gente. A turma do transporte fora do domicílio com a gente aí. Tamo junto.
2: Tem até um índio, o índio das zoonoses.
1: Ele já aposentou, sabe? Eu não tirei aqui das zoonoses, ele não aposentou já. Alô, índio, tamo junto, irmão. Ah, essa família aí, ó, muito, muito, muito fã do TôLigado.com, Luan. Capricha no abraço deles aí.
2: A Michelle, a Nilza, Terezinha, Juan Carlos e Késia.
1: A família Mendes com a gente. Bom demais da conta. Tamo junto, hein? Junto e misturado. É, o Antônio Reis, o Joaquim, o Aloysio, o Marco Aurélio e o seu Leni sempre com a gente. Tamo junto e misturado.
2: Alô, Alex Campos Elísios, tamo junto.
1: Alô, alô, alô, eu Temio e a Nilma, os próximos aí é o Temio e a Nilma, viu?
2: Eu Temio, Nilma...
1: Isso, é só, não, só eu Temio e a Nilma.
2: Ué,
1: e
2: o Guilherme não?
1: É da Guilhermina não, já foi. Eu não tirei aqui do abraço, não, para de pôr defeito nos meus abraços.
2: A Graça Oliveira.
1: Eu tô achando
2: mesmo. E o Birajara.
1: Alô, Luísa, no Jardim Áurea, tamo junto. A dona mãe, da minha mãe aí, ó. Aos bem. Amigos dela aí, por favor.
2: Dona Aldo, Marcelo e o Marcão. É. Alô, Marcão!
1: Alô!
2: Nome do goleiro do Penta, hein? Clima de Copa, Marcão. Ele que foi o nosso goleiro do Penta, último nosso título.
1: Pois é, pois é. Nossa, é bom de memória, Luan. Que isso, rapazinho, tá advogado é outro nível, né, cara? Quem
2: a
1: mais?
2: Maria, a Vera, a Verinha e o Jairo.
1: Ô, lasqueira.
2: Esquipe do teu lado, hein? O Eliseu lá no Áurea, o Arthur.
1: Das meninas, lá no Jardim Áurea também. O Arthur, das,
2: o Arthur
1: meninas.
2: Das meninas.
1: É, porque...
2: Justifica.
1: É, isso aí, Luan. Luan das meninas, entendeu? Aí, Arthur.
2: O Pininha. E a Fabiana.
1: É nóis, tamo junto. É, lá no 7 de outubro, Mônica, Fernando Pai, Fernando Filho e a Cecília com a gente, tamo junto, hein?
2: O Eduardo Machado, lá de Três Corações, e a esposa Natália.
1: É isso mesmo. Eunice no Sítio Capão, Cecília, Camila, Maurício e Marcelo, lá no bairro do Senhor, tamo junto. O Washington com a gente, é nós.
2: O Desley, Cabo Mendes e o Daniel Sapateiro.
1: É, o Quarteto Fantástico embaixo aí, Luan. Vai lá, essa família é top também.
2: Claudinei, Elisângela, João Lucas e a Marília.
1: Ó, oh, é nóis.
2: O Vitinho, da onde que é isso aqui?
1: É, da CenterTech.
2: CenterTech, lá na Praça São Charbel. Olha o Merchan, eu falo que é o Virgínio.
1: Ah, tô falando isso.
2: O Jorginho no Oba Oba Supermercado.
1: Olha, ó. Ei, Luan, você não existe, cara.
2: A
1: não,
2: dona Marilene, a Marli, a Natália da
1: Cimade. É, Ricardo e a tia Tita lá no Sion.
2: Lá no 7 de outubro de novo.
1: Ah, é,
2: a
1: eles.
2: Kênia e o Juscelino.
1: É, eles aí sempre com a gente. Profetizou na sua vida, meu irmão. Tamo junto. A Zilma, a Bia e toda a família. Brígida.
2: A Irene, o Vitão e a família na Vargem.
1: Tamo junto. Na Sapataria Real, Marcelo, Tite, o Pelé, é nós.
2: A Diva, mãe da Mona Lisa.
1: É, e o Linick, toda a família com a gente.
2: De novo, já mandei. A Fatinha, o Alexandre, a Maria Clara, o Davi, a Rafaela.
1: É nóis. Flávio, Patrícia, Peludinhos, Banitosa.
2: O Desley, de novo?
1: Desley, é, agora a família dele aí, patrão.
2: Pietro, a Joaquim, a
1: Rogéria. E a mãe Cirlei. É, chique demais, ó. A Eliane, Jumar, Raí, Luano, Bairro Santo. É vocês! É vocês! É a família de... Gol!
2: Tô mandando um abraço pra mim mesmo, ó, PV.
1: É, o finalzinho aí, Luan.
2: E o Peterson, a Marcela, a Rebeca e a Maria Luísa.
1: Tamo junto e misturado. Quando a gente vai tocar a música, o que a gente faz, Luan?
2: Solta o som, Bocalô!

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0: devia te tudo dizer, que é bom dura pouco, gente, faz parte, bom demais, resenha do Cabral, gente. Se o Brasil ganhar hoje, ele vai ganhar. Se não tem o que colocar aí pra depois do jogo, coloca a resenha do Cabral no YouTube que vocês vão curtir. Quem não conhece vai curtir demais, é top demais. Muito bom, resenha do Cabral. Valeu, Thiago, meu vizinho aí, pela indicação. Porque assim, a gente muitas vezes escuta a música do vizinho, né? A sorte que a música do vizinho é boa, viu, Luan?
1: Nem todos têm essa sorte. É.
0: Ô, Luan, estamos terminando. E aí, cara, depois de, como você mesmo, de desde pequeno, escutando rádio, aquela coisa toda, todo o envolvimento aí com rádio, qual foi a sua experiência? Conta pra nós.
1: Rapaz, experiência única, viu? Muito obrigado, agradecer pelo convite. Se talvez um dia tiver uma outra oportunidade pra receber as cartas que vão ser enviadas aí, eu acredito em nome do senhor. Muito obrigado a todo mundo que ouviu, que participou do programa com a gente. Muito obrigado pelo convite. Muito obrigado pelo carinho que você tem comigo desde sempre. Cara, é incrível. É um sonho realizado. E quem tem sonhos, mesmo que for pequeno, acredite que um dia você vai conseguir viver e realizar os seus sonhos. E bora pro Hexa.
0: Bora pro Hexa. Partiu. Tamo junto. Valeu, Luan. Valeu, gente. Obrigado a todo mundo. E de repente esqueci algum abraço aí, foi mal. Vera, valeu, Vera. Tchau, tchau, né, Vera? Valeu, tamo junto. Cadê aqui? Ah, Eunice Maciel diz que ama Roberto Carlos. Deixa eu ver se eu esqueci mais alguém aqui, não, porque é chato, né, Luan? É chato não abraçar os amigos. Ai, tia Marília, ah, já mandei abraço, tamo junto, hein? Junto e misturado. Valeu, gente! Então continue conosco aí, continue com a nossa programação. E se Deus quiser, sábado que vem a gente tá de novo junto e misturado. Luan, então, quando a gente termina com música, a gente fala o quê?
2: Solta o som, Bocalom!
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5: Olá, boa tarde. Eu sou Paula Freire. Está começando mais uma edição do Jornal do Cidadão com informação, prestação de serviço e os principais acontecimentos de Varginha. Sejam muito bem-vindos.
6: Boa tarde, eu sou Ronaldo Trombini. Fique com a gente porque a partir de agora você acompanha os fatos mais importantes da semana com credibilidade, rapidez e muita companhia no seu rádio.
5: Hoje é sábado, 13 de junho, Dia Internacional de Conscientização sobre o Albinismo, Dia do Turista e Dia de Santo Antônio.
6: E esses são os destaques do dia.
5: Prefeitura de Varginha abre processo para escolha de novos diretores e coordenadores escolares.
6: 4 unidades de saúde funcionam em horário estendido para atendimento a pacientes com sintomas gripais.
5: Varginha terá curso técnico gratuito de turismo e disciplina na rede estadual.
6: Fundação Cultural prorroga inscrições para editais da PENAB e amplia oportunidades para o setor cultural.
5: Varginha promove seminário gratuito sobre patrimônio cultural, clima e sustentabilidade.
6: Domingo tem concerto gratuito da Filarmônica de Varginha no Capitólio.
5: Cesta básica sobe pelo quarto mês seguido e já custa mais de R$ 780.
6: Varginha está entre as 3 cidades que mais exportam em Minas Gerais em 2026.
5: Feira da Paz terá Matheus e Cauã, Zé Felipe e Dilcinho.
6: Brasil estreia na Copa do Mundo neste sábado contra o Marrocos.
5: O Jornal do Cidadão começa agora. A Prefeitura de Varginha ampliou o atendimento a pacientes com sintomas gripais nas unidades de saúde que funcionam em horário estendido. Durante o período do decreto emergencial que segue em vigor ao longo de junho e julho, as unidades dos bairros Barcelona, Imaculada, Pinheiros e Novo Tempo vão contar com um médico clínico geral no período da tarde e outro à noite.
6: O atendimento vai até às 8 da noite, de segunda a sexta. A orientação é que pessoas com febre, dor de cabeça, calafrios, tosse, coriza, congestão nasal ou dor de garganta procurem uma dessas 4 unidades para avaliação médica.
5: Na próxima semana, Varginha será a sede da primeira edição da Rota da Inovação, iniciativa do governo de Minas que busca modernizar os serviços públicos e tornar a administração mais eficiente para a população. O evento será nos dias 17 e 18 de junho e vai contar com palestras e oficinas práticas voltadas para temas como melhoria de processos, linguagem simples, automação de serviços e o uso da inteligência artificial na gestão pública.
6: A ação tem o apoio da Secretaria Municipal de Desenvolvimento Econômico e oferece uma oportunidade de capacitação para servidores públicos. Ao todo, foram disponibilizadas 10 vagas para profissionais da Prefeitura de Varginha participarem das atividades formativas.
5: A proposta é incentivar a adoção de práticas inovadoras, promover a troca de experiências entre gestores e fortalecer uma administração pública mais moderna, eficiente e focada em resultados para o cidadão. As inscrições dos servidores interessados serão organizadas por meio das secretarias municipais responsáveis pela indicação dos participantes.
6: A Prefeitura de Varginha segue com as obras da nova unidade básica de saúde do Jardim Áurea. A construção faz parte dos investimentos do novo programa de aceleração do crescimento, o novo PAC do Ministério da Saúde, a fim de fortalecer o atendimento da atenção primária na região.
5: A nova UBS vai atender moradores do Jardim Áurea, Parque Rinaldi e bairros vizinhos, oferecendo consultas médicas, atendimento de enfermagem, odontologia, vacinação, curativos e ações de prevenção e promoção da saúde. De acordo com o prefeito Leonardo Ciassi, a obra já está na fase de preparação para receber a laje.
6: A unidade está sendo construída dentro dos novos padrões do Ministério da Saúde e vai contar com importantes diferenciais como sala de amamentação, sala lilás para acolhimento de mulheres em situação de violência, espaço para práticas integrativas, sala de telesaúde, consultórios acessíveis e área de vacinação ampliada.
5: O projeto também prevê soluções digitais para integrar os serviços de saúde e facilitar o acesso dos pacientes aos atendimentos especializados. A expectativa da Prefeitura é que a nova UBS amplie o acesso da população aos serviços de saúde, oferecendo um atendimento mais ágil, humanizado e moderno para toda a comunidade.
6: O SIMVGA, Serviço de Inspeção Municipal de Varginha, recebeu no fim de maio uma auditoria do Ministério da Agricultura e Pecuária para manutenção da integração ao SISBPOA, sistema que permite a comercialização de produtos de origem animal em todo o território nacional.
5: Durante a visita, auditores federais avaliaram os procedimentos realizados pelo Serviço de Inspeção Municipal e verificaram o cumprimento das normas sanitárias pelos estabelecimentos credenciados no sistema. A programação também incluiu uma reunião com o prefeito Leonardo Ciassi, representantes da Secretaria Municipal de Agricultura e a equipe técnica do SIM.
6: Entre os assuntos discutidos, estiveram programas federais de fortalecimento da inspeção e fiscalização, além de ações de incentivo ao desenvolvimento da agropecuária local. A auditoria reforça o compromisso de Varginha com a qualidade sanitária, a segurança dos alimentos e o fortalecimento da agroindústria, garantindo mais confiança para produtores e consumidores.
5: A Prefeitura de Varginha vai realizar mais um mutirão de combate à dengue na próxima semana. A ação começa na quarta-feira nos bairros Imaculada 2 e Carajás. A orientação é para que os moradores façam uma limpeza em suas casas e coloquem nas calçadas, antes das 7 da manhã de quarta-feira, todos os materiais inservíveis que possam acumular água, como móveis velhos, latas, plásticos, pneus e outros objetos.
6: A vigilância ambiental reforça que não serão recolhidos galhos e entulhos de construção. O objetivo do mutirão é eliminar possíveis criadouros do mosquito Aedes aegypti.
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5: Varginha conquistou uma importante iniciativa voltada à qualificação profissional e ao fortalecimento do turismo. O governador de Minas Gerais, Matheus Simões, confirmou a implantação de um curso técnico gratuito de turismo no município. A proposta busca preparar profissionais para atender a crescente demanda do setor turístico, ampliando oportunidades de emprego e geração de renda na cidade e na região.
6: Além do curso técnico, o governo estadual autorizou o início das tratativas para incluir conteúdos ligados ao turismo na rede estadual de ensino. A iniciativa foi apresentada pelo secretário municipal de Turismo e Comércio, Marcos Madeira, e tem como objetivo valorizar a história, a cultura e os atrativos turísticos de Varginha.
5: Nos próximos meses, representantes das áreas de turismo e educação irão definir o formato da disciplina, que deverá abordar a identidade cultural do município e o potencial turístico local. A expectativa é que o projeto contribua para a formação de novos profissionais, fortaleça o setor de serviços e incentive o desenvolvimento econômico da cidade por meio do turismo.
6: A Prefeitura de Varginha anunciou oficialmente as atrações da 30ª edição da Feira da Paz, que será realizada na virada de julho para agosto. A programação começa no dia 31 de julho com a dupla Matheus e Cauã. No dia 1º de agosto, a vez do cantor Zé Felipe. Já o encerramento da festa, no dia 2 de agosto, fica por conta do pagodeiro Dilcinho.
5: A expectativa é que a Feira da Paz, um dos eventos mais tradicionais do município, atraia milhares de pessoas de Varginha e de toda a região, movimentando o turismo, o comércio e a economia local. Segundo a Secretaria Municipal de Turismo e Comércio, novas informações sobre horários, estrutura e demais detalhes do evento serão divulgadas gradualmente pelos canais oficiais da Prefeitura.
6: E a Filarmônica de Varginha realiza neste domingo, às 10h30 da manhã, o quarto concerto da temporada Mulheres Brasileiras 2026. A apresentação será no Teatro Capitólio e o destaque fica por conta da participação da renomada pianista Miriam Albin. O programa promete emocionar o público com obras de Borondin, Mozart, além da estreia mundial da obra Dois Caras numa Moto, do compositor Jay Rockerman.
5: A entrada é gratuita, mas os ingressos são limitados e devem ser retirados antecipadamente pelo site e redes sociais da Filarmônica de Varginha. O concerto será então no Teatro Capitólio, neste domingo, a partir das 10h30 da manhã.
6: E a Biblioteca Municipal de Varginha recebe na próxima segunda-feira mais um encontro do Clube de Leitura Leia Autores Negros. A atividade será realizada às 19h e é aberta ao público interessado. Nessa edição, os participantes vão discutir os capítulos 7 ao 10 do livro Mulheres, Raça e Classe, da escritora e ativista norte-americana Angela Davis.
5: Ela é uma das principais referências mundiais na luta pela igualdade racial, pelos direitos das mulheres e pela justiça social. O Clube de Leitura faz parte do projeto Rádio Malês e tem como objetivo valorizar a produção intelectual negra, promovendo debates e reflexões sobre temas importantes para a sociedade. A iniciativa é fruto de uma parceria entre a Unifal e a Fundação Cultural de Varginha.
6: A Prefeitura de Varginha, por meio da Fundação Cultural, realiza no dia 24 de junho o 8º Seminário de Patrimônio Cultural. O evento será à tarde no Imprev, na Vila Paiva, e as inscrições são gratuitas. Neste ano, o seminário terá como tema Patrimônio em Transformação, Cultura, Clima e Sustentabilidade.
5: Estarão reunidos especialistas, pesquisadores, gestores públicos e representantes da comunidade para discutir os desafios da preservação cultural diante das mudanças climáticas e ambientais.
6: A programação vai contar com palestras e debates sobre a valorização do patrimônio cultural, os impactos das mudanças do clima nos bens históricos e a importância da educação patrimonial e da participação da população na preservação da história e da cultura local.
5: Além das discussões, os participantes também poderão contribuir com propostas voltadas para a realidade de Varginha, ajudando a construir ações que unam cultura, meio ambiente e desenvolvimento sustentável. As inscrições já estão abertas e podem ser feitas por meio do site varginhacultural.com.br.
6: A Fundação Cultural de Varginha realiza na próxima quarta-feira, dia 17, mais um plantão presencial para tirar dúvidas sobre o edital de bolsas para artesanato da Política Nacional Aldir Blanc, a PNAB 2026. O atendimento será das 14h às 18h na estação ferroviária no centro da cidade e será realizado por ordem de chegada.
5: Durante o encontro, artesãos e demais interessados poderão receber orientações sobre as regras do edital, preenchimento dos formulários e elaboração das propostas para participação no processo de seleção.
6: A iniciativa é gratuita e busca ampliar o acesso dos profissionais da cultura às oportunidades de financiamento oferecidas pela PNAB. As inscrições para os editais seguem abertas até o dia 10 de julho. Mais informações e os documentos necessários estão disponíveis no site varginhacultural.com.br.
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5: Hoje em Varginha, dia de sol com muitas nuvens e pancadas de chuva à tarde. Muitas nuvens à noite, mas sem chuva. A mínima prevista para este sábado é de 16 graus e a máxima não deve passar dos 21. E o domingo será de sol com muitas nuvens e períodos de céu nublado. Noite com pancadas de chuva, mínima de 15 e máxima de 22 graus.
6: Ouça depois do intervalo.
5: Varginha conquista mais de 60 medalhas em torneio estadual de karatê.
6: Domingo tem mais uma rodada do Campeonato Cinquentinha.
5: E ainda nesta edição,
6: capoeira de Varginha ganha o mundo e leva a cultura brasileira à África e Europa.
5: SEV abre inscrições para aulas gratuitas de vôlei de praia.
6: A gente volta já já.
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8: São quatro patas de puro amor e carinho.
9: Associação Protetora dos Animais de Varginha realiza todos os meses mutirão de castração.

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1: O assunto agora é economia. Minas Gerais encerrou os 5 primeiros meses do ano com resultados expressivos no comércio exterior e Varginha aparece entre os grandes destaques do estado. O município ocupou a 3ª posição no ranking das cidades mineiras que mais exportaram em maio, sendo responsável por 6,7% de todas as vendas internacionais de Minas Gerais.
2: O ranking estadual foi liderado por Araxá, responsável por 8,4% das exportações mineiras. Em segundo lugar, Nova Lima, com 7% das vendas internacionais. De janeiro a maio, o estado exportou quase 18 bilhões de dólares, se mantendo como o terceiro maior exportador do Brasil. O saldo da balança comercial mineira ultrapassou os 10 bilhões de dólares no período.
1: Entre os produtos mais vendidos para o mercado internacional estão minério de ferro, café, soja e ouro. No caso de Varginha, o desempenho está diretamente ligado à força do setor cafeeiro, um dos principais motores da economia do sul de Minas. A China continua sendo o principal destino das exportações mineiras, seguida pelos Estados Unidos, Canadá, Reino Unido e Itália.
2: E o custo da cesta básica voltou a subir em Varginha e atingiu o maior valor registrado neste ano. Segundo o levantamento realizado pelo Grupo Unes e o Instituto Federal do Sul de Minas, a cesta teve alta de 1,26% em junho, acumulando o quarto mês consecutivo de aumento. Atualmente, o conjunto dos 13 produtos da cesta, em média, custam R$ 786,25.
1: Os itens que mais pesaram no bolso do consumidor foram o feijão carioca, a carne bovina e a banana. Em contrapartida, produtos como batata, café em pó, tomate e arroz apresentaram queda de preço.
2: O estudo apontou ainda que o trabalhador que recebe um salário mínimo precisa comprometer mais da metade da renda líquida para comprar a cesta básica, dedicando cerca de 107 horas de trabalho para adquirir os alimentos. Nos últimos 12 meses, a cesta básica acumulou alta superior a 15%, reforçando a preocupação com o custo de vida e o impacto na alimentação das famílias.
1: Quem quer torcer pela seleção brasileira com os amigos já tem uma ajuda na hora de escolher o lugar ideal. A Prefeitura de Varginha disponibiliza o guia oficial da Copa nos bares e restaurantes da cidade, reunindo estabelecimentos que vão transmitir o jogo entre Brasil e Marrocos neste sábado.
2: A iniciativa tem como objetivo valorizar os bares e restaurantes locais, além de oferecer mais opções de lazer para moradores e visitantes durante a Copa do Mundo. Segundo a Prefeitura, o guia reúne desde bares tradicionais até restaurantes com ambientes mais sofisticados, facilitando a escolha dos torcedores para acompanhar a partida.
1: Para conferir a lista completa dos locais participantes, basta acessar o guia oficial da Copa no site turismo.varginha.mg.gov.br/Copa2026. Os proprietários de estabelecimentos que ainda desejam participar do roteiro podem entrar em contato pelo WhatsApp disponível no mesmo site.
2: Vamos falar de educação. A Prefeitura de Varginha deu início ao processo de escolha dos novos diretores, vice-diretores e coordenadores das escolas municipais e dos Centros Municipais de Educação Infantil,

0: os CMEIs. Para participar, os candidatos precisam ser servidores efetivos da rede municipal de ensino e possuir formação superior em licenciatura plena em qualquer área da educação.
1: As inscrições são gratuitas e podem ser feitas até o dia 19 de junho pela internet. O exame seletivo vai certificar os profissionais aptos a disputar o processo de escolha, que será em agosto deste ano. O edital completo e o formulário de inscrição estão disponíveis no site da banca organizadora, avancasp.org.br.
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0: A Casa da Capoeira Varginha está levando a cultura brasileira para além das fronteiras do país. Neste mês, integrantes da entidade participam de uma série de atividades internacionais em países da África e da Europa, promovendo aulas, encontros culturais e intercâmbios ligados à capoeira.
1: A programação começa em Luanda, capital da Angola, com o mestre João Neto, conhecido como Red Bull, que vai ministrar um grande aulão e dará início às ações da equipe no continente africano. Em seguida, o professor Osvaldo, Pé de Vento, segue para Portugal e depois para Paris, na França, onde participa de um importante encontro da modalidade.
0: Na sequência, Luiz Gustavo, o Panga, vai realizar atividades em Portugal e na França, antes de encerrar a turnê na Alemanha, ao lado dos demais integrantes da equipe. A agenda inclui aulas, apresentações e momentos de reconhecimento da trajetória dos participantes na capoeira.
1: Reconhecida como patrimônio cultural e material de Varginha, a capoeira é uma importante expressão da cultura afro-brasileira, promovendo inclusão social, cidadania e valorização da ancestralidade. Com essa iniciativa internacional, a Casa da Capoeira Varginha fortalece o intercâmbio cultural e leva o nome da cidade e do sul de Minas para diferentes partes do mundo.
0: A equipe sub-17 do CEMEL Varginha Vôlei do Futuro participou no último final de semana do segundo festival da Liga Sul Mineira de Voleibol realizado em Varginha. A competição reuniu equipes da região e serviu como mais uma importante oportunidade de aprendizado e desenvolvimento para as atletas. Em quadra, as varginhenses conquistaram uma vitória e sofreram uma derrota. Na estreia, o time venceu o SEBE de Boa Esperança por 2-0.
1: Já na segunda partida, em um confronto equilibrado contra a Pave Vôlei Nova Geração de Pouso Alegre, a equipe acabou sendo superada por 2-1. Além dos resultados, o festival foi marcado pela evolução técnica das atletas e pelo fortalecimento do trabalho de formação esportiva realizado pelo projeto Vôlei do Futuro em Varginha.
0: E a cidade conquistou 65 medalhas no 4º Troféu Minas Gerais de Karatê, disputado no último domingo na cidade. O evento reuniu mais de 300 atletas de várias regiões do estado. Representando o município, os 42 atletas da Academia Corpo e Mente garantiram 25 medalhas de ouro, 20 de prata e 20 de bronze. Um dos nomes que chamou a atenção foi o da sensei Jéssica Jaber, faixa preta, 7º Dan, que foi campeã nas modalidades kata e kumite.
1: Além de competir, Jéssica também atuou como diretora de arbitragem do campeonato. Segundo os organizadores, o resultado reforça a força do karatê varginhense e o trabalho desenvolvido na formação de atletas, incentivando valores como disciplina, respeito e companheirismo. O evento contou com o apoio da iniciativa privada e consolidou Varginha como uma das referências do karatê interestilos em Minas Gerais.
0: O SEV, que é o Centro Esportivo Varginhense, está oferecendo aulas gratuitas de vôlei de praia para adolescentes de 12 a 15 anos. Os treinamentos são realizados às terças e quintas-feiras. As meninas participam das atividades das 2 às 3:30 da tarde, enquanto os meninos treinam das 3:30 às 5 da tarde.
1: Além de incentivar a prática esportiva, o projeto promove disciplina, trabalho em equipe e hábitos saudáveis entre os jovens participantes. As inscrições podem ser feitas diretamente no Centro Esportivo Varginhense ou por meio da SEMEL, a Secretaria Municipal de Esportes e Lazer.
0: O Registânia, o único representante de Varginha na Copa Sul Mineira, está nas oitavas de final da competição. A equipe varginhense encara o São José, de Bom Sucesso, em busca de uma vaga nas quartas de final. O primeiro confronto será neste domingo, às 16h, no estádio Tancredo Neves, em Bom Sucesso. O jogo de volta está marcado para o dia 21 de junho, às 15h.
1: O local da partida decisiva ainda será confirmado. O Registânia chega embalado após terminar a primeira fase na vice-liderança do Grupo B, com 4 vitórias em 5 jogos. Já o São José avançou na terceira colocação do Grupo A. A Fúria Laranja segue sonhando com o bicampeonato da Copa Sul Mineira, 10 anos depois de conquistar seu primeiro título regional.
0: E neste domingo em Varginha acontece mais uma rodada do Campeonato Cinquentinha de Veteranos, competição que reúne atletas experientes e movimenta os campos da cidade. No campo da SEMEL, a bola rola às 7:30 da manhã para o confronto entre Associação de Veteranos 9 de Julho e Esparta.
1: Já no campo do Rubro Negro, também às 7:30, o Momeg enfrenta o Barcelona. Na sequência, às 9:30 da manhã, o time fim de carreira encara a equipe Amigos. O campeonato é uma realização da Prefeitura de Varginha por meio da Secretaria Municipal de Esportes e Lazer.
0: A seleção brasileira estreia na Copa do Mundo 2026 neste sábado, às 19h, horário de Brasília, contra o Marrocos. O jogo, válido pelo Grupo C, será disputado nos Estados Unidos. A seleção brasileira inicia sua participação na Copa com um retrospecto favorável em estreias. O único país presente em todas as edições do torneio organizado pela FIFA, o Brasil venceu 17 das 22 partidas de abertura que disputou em mundiais.
1: As únicas derrotas ocorreram nas edições de 1930 e 1934. Esta será a primeira vez que a equipe brasileira abre uma Copa do Mundo diante de uma seleção africana. A seleção brasileira já enfrentou a equipe marroquina uma vez em Copas. Foi em 1998 e o placar foi favorável, 3-0 para o Brasil. Após a estreia contra Marrocos, o Brasil ainda vai enfrentar na primeira fase as seleções do Haiti e da Escócia.
0: E assim chegamos ao fim de mais uma edição do Jornal do Cidadão. Apresentação de Paula Freire e Ronaldo Trombini.
1: Trabalhos técnicos, Gil Nogueira.
0: Parceiros, Prefeitura de Varginha e Fundação Cultural.
1: O Jornal do Cidadão volta na próxima segunda-feira, a partir das 11h15 da manhã.
0: E você continua bem informado ao longo de nossa programação com as edições do Repórter Melodia.
1: Muito obrigada pela sua companhia e pela sua audiência. Uma ótima tarde para você e bom fim de semana.
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0: novas oportunidades.
1: Em Varginha, a empresa RTS realiza na próxima terça-feira, dia 16, um mutirão de empregos com 53 vagas. O processo seletivo será no Espaço Cidadania, na Câmara Municipal, de 8h30 às 11h30 da manhã. A maior parte das oportunidades é para ajudante de produção com 30 vagas, mas também há chances para ajudante geral, auxiliar de limpeza, operador de empilhadeira e oficial de manutenção predial. Para participar, os candidatos devem comparecer ao local levando o currículo impresso, documento de identidade com foto e a carteira de trabalho. O Espaço Cidadania é na Praça Governador Benedito Valadares, número 11, no centro de Varginha, ao lado da Igreja Matriz. Ronaldo Trombini, repórter Melodia.
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3: A Prefeitura de Varginha deu início ao processo de escolha dos novos diretores, vice-diretores e coordenadores das escolas municipais e dos Centros Municipais de Educação Infantil, os CMEIs. Para participar, os candidatos precisam ser servidores efetivos da rede municipal de ensino e possuir formação superior em licenciatura plena em qualquer área da educação. As inscrições são gratuitas e podem ser feitas até o próximo dia 19 pelo site da banca organizadora, avancasp.org.br. E a Prefeitura, através da Fundação Cultural, realiza no dia 24 deste mês o 8º Seminário de Patrimônio Cultural de Varginha. O evento será à tarde no Imprev, na Vila Paiva, quando estarão reunidos especialistas, pesquisadores, gestores públicos e representantes da comunidade para discutir os desafios da preservação cultural diante das mudanças climáticas e ambientais. As inscrições são gratuitas e podem ser feitas no site varginhacultural.com.br. Ronaldo Trombini, repórter Melodia.
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2: A Filarmônica de Varginha realiza, neste domingo, às 10:30 da manhã, o 4º concerto da temporada Mulheres Brasileiras 2026. A apresentação será no Teatro Capitólio e o destaque é a participação da pianista Miriam Albin. No programa, obras de Borondin, Mozart, além da estreia mundial da obra Dois Caras numa Moto, do compositor Jay Hockerman. A entrada é gratuita, mas os ingressos são limitados e devem ser retirados antecipadamente pelo site e redes sociais da Filarmônica de Varginha. O concerto será no Teatro Capitólio, em Varginha, às 10:30 da manhã deste domingo. Ronaldo Trombini, repórter Melodia.
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0: Nos últimos tempos, tantas coisas bonitas aconteceram em nossa carreira.
1: Realmente, e uma delas foi cantar ao lado do rei.
0: E a coisa foi mais ou menos assim.

0: Gini Geno!
1: Valeu!
2: Vamos deixar a galera decidir.
0: Isso.
2: O Brasil tá cheio de mulher querendo.
3: Ah!

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6: Quem quer torcer pela seleção brasileira com os amigos já tem uma ajuda na hora de escolher o lugar ideal. A Prefeitura de Varginha disponibilizou o guia oficial da Copa dos bares e restaurantes da cidade, reunindo estabelecimentos que vão transmitir o jogo entre Brasil e Marrocos neste sábado. A iniciativa tem como objetivo valorizar bares e restaurantes, além de oferecer mais opções de lazer para moradores e visitantes durante a Copa do Mundo. Segundo a Prefeitura, o guia reúne desde bares tradicionais até restaurantes com ambientes mais sofisticados, facilitando a escolha dos torcedores para acompanhar a partida. Para conferir a lista completa dos locais participantes, é só acessar o guia oficial da Copa no site turismo.varginha.mg.gov.br/Copa 2026. Os proprietários de estabelecimentos que ainda desejam participar do roteiro podem entrar em contato pelo WhatsApp disponível no mesmo site. Ronaldo Trombini, Repórter Melodia.
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Meus amigos, esse modão tornou-se um hino por esse mundão de Deus. E para nossa felicidade, o filme Estrada da Vida, Sonhei com Você, está zoom por aí. Milionário Zé Rico, na casa dos 39 anos de estrada, nós só temos que agradecer a Deus e aos nossos amigos que advogam os nossos trabalhos. Mais uma vez, amigos, obrigado por tudo. Nós agradecemos, obrigado. 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
4: A Fundação Cultural de Varginha realiza na próxima quarta-feira, dia 17, mais um plantão presencial para tirar dúvidas sobre o edital de bolsas para artesanato da Política Nacional Aldir Blanc, a PNAB 2026. O atendimento será das 14h às 18h na estação ferroviária no centro da cidade e será realizado por ordem de chegada. Durante o encontro, artesãos e demais interessados poderão receber orientações sobre as regras do edital, o preenchimento dos formulários e elaboração das propostas para participação no processo de seleção. A iniciativa é gratuita e busca ampliar o acesso dos profissionais da cultura às oportunidades de financiamento oferecidas pela PNAB. As inscrições para os editais seguem até o próximo dia 10 de julho. Mais informações e os documentos necessários estão disponíveis no site varginhacultural.com.br. Ronaldo Trombini, Repórter Melodia.
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1: demais. Boa tarde a todos os ouvintes da Rádio Educativa Melodia FM. Está começando mais um programa Cuca Legal, apresentado pelos pacientes do CAPES.
2: Hoje contamos com a presença dos pacientes Jaci, João Marcos, Patrícia e Isa, e da técnica de enfermagem Ana Paula.
3: Jorge Luiz Santana Versílio, mais conhecido como Jorge Versílio, nasceu no Rio de Janeiro em 11 de outubro de 1968.
1: É um cantor, compositor, multi-instrumentista brasileiro.
2: É formado em jornalismo, mas nunca chegou a exercer a profissão.
3: Iniciou sua carreira artística aos 16 anos de idade, tocando em bares.
1: Conquistou um disco de diamante, além de ganhar 2 Grammys Latinos 2009, 2010 e sendo indicado mais 2 vezes em 2012 e 2013.
2: Versílio é também recordista de temas de novela com 23 canções.
3: É considerado um hitmaker brasileiro, tendo mais de 20 canções, de 1999 a 2019. No Top Brasil, no segmento popular, tendo vendido o número em torno de 4,5 milhões de cópias em sua carreira.
1: Assim, em 2000, a terceira canção mais executada do país na rádio foi a canção Final Feliz, do terceiro disco de Versílio Leve.
2: Já no ano de 2002, a canção mais executada do país foi a faixa Que Nem Maré, do famoso álbum Elo, que foi o segundo álbum mais vendido do ano de 2002 no país, com 1,5 milhões de cópias vendidas.
3: Já posteriormente, nos anos de 2003 e 2004, Versílio seguiu no topo das paradas com seu álbum Livre, com faixa como Mona Lisa, single que novamente alcança o topo das paradas no Brasil.
1: Com mais de 30 anos de carreira, Versílio se tornou um dos maiores nomes da MPB.
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1: Eu, Jaci, ofereço a música Mona Lisa para minha filha Caroline, meu filho Coan, meu pai Geraldo, minha mãe, ao Sol Escardo e a dona Luciana.

Eu, Patrícia, ofereço para a Juliana, do CAPS, a Mayra e a Ana Paula, no Técnica. Ela une todas as coisas.

Eu, Isra, ofereço essa música para todos os pacientes do CAPS e para técnicas de enfermagens. Final feliz.

Eu, João Marcos, ofereço a música Que Nem Maré para o Donizete do Corsete, Celinho, Sidão, Sebastião, Moselle do Bar, Antônio Moselle, Geraldo, Lucas, Guilherme, Goiaba e Brinquinho, e Sofrável e João Frango.

Eu, João Marcos, ofereço a música Sensível Demais para o Carlinhos, do Sítio da Varge, e também para seu filho, Leandro.

0: Eu, Ana Paula, dedico a música Encontro das Águas para todos meus queridos pacientes do CAPS, em especial para uma grande amiga e ouvinte aqui da Rádio Melodia, a Dona Cecília.
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0: É o programa Cuca Legal chega ao fim. Obrigado pela sua companhia e até o nosso próximo encontro.
1: Boa noite, Passa Régua!

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2: A Biblioteca Pública Municipal de Varginha recebe na próxima segunda-feira mais um encontro do Clube de Leitura Leia Autores Negros. A atividade será realizada às 7 da noite e é aberta ao público. Nesta edição, os participantes vão discutir os capítulos de 7 a 10 do livro Mulheres, Raça e Classe, da escritora e ativista norte-americana Angela Davis, uma das principais referências mundiais na luta pela igualdade racial e o direito das mulheres e pela justiça social. O Clube de Leitura faz parte do projeto Rádio Malês e tem como objetivo valorizar a produção intelectual negra, promovendo debates e reflexões sobre temas importantes para a sociedade. A iniciativa é fruto de uma parceria entre a Unifal e a Fundação Cultural de Varginha. Ronaldo Trombini, repórter Melodia.
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3: 18 horas.

0: 18:02.
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4: 19 horas.
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0: 20h01.
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3: A Prefeitura de Varginha deu início ao processo de escolha dos novos diretores, vice-diretores e coordenadores das escolas municipais e dos Centros Municipais de Educação Infantil, os CMEIs. Para participar, os candidatos precisam ser servidores efetivos da rede municipal de ensino e possuir formação superior em licenciatura plena em qualquer área da educação. As inscrições são gratuitas e podem ser feitas até o próximo dia 19 pelo site da banca organizadora avancasp.org.br. E a Prefeitura, através da Fundação Cultural, realiza no dia 24 deste mês o 8º Seminário de Patrimônio Cultural de Varginha. O evento será à tarde no Imprev, na Vila Paiva, quando estarão reunidos especialistas, pesquisadores, gestores públicos e representantes da comunidade para discutir os desafios da preservação cultural diante das mudanças climáticas e ambientais. As inscrições são gratuitas e podem ser feitas no site varginhacultural.com.br. Ronaldo Trombini, repórter Melodia.
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0: 20h03.
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0: 20h04.

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Olá, olá, muito boa noite para você. Bora, bora, vem que vem, amigo Bruno Menezes na voz. Até às 10 da noite estarei levando o flashback mais agitado, mais acelerado que tem da região, hein? Vamos juntos, eu por aqui, você por aí em Varginha, no sul de Minas, pela 102,3, nesse mundão de Deus, no seu celular, aplicativo RádiosNet. Bora então, pouca conversa, muita música. Desde já, um ótimo trabalho para você. Desde já, um ótimo descanso para você. Não sei o que tu tá arrumando por aí, mas eu sei que lindas canções vão chegar. Capital Inicial, Música Urbana, Speak Down, Taylor Swift e Rhythm Is Gonna Get You, com Gloria Estefan, para você, abrindo a sequência.

Alô, Varginha, alô, sul de Minas, mais você, muito melhor com você, feita pra você. É a Melodia FM, muitas queriam ser uma melodia, mas só nós por aqui, a genuína verdadeira, está levando o Arquivo Flash. Neste momento, Coldplay, Him for the Weekend, Migalhas ao Vento, Kami e Patufu, Ando Meio Desligado, liberando o som.

0: 20h27.
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As outras rádios até tentam, mas por aqui é a melhor. Primeiro lugar no coração da cidade, tocando agora com Arquivo Flash, Biquíni Cavadão. Só quem sonha acordado vê o sol nascer. Touch and Go, Ed Sheeran e Back to Back, Amy Winehouse. Libera o som.

Arquivo Flash, bora liberar uma sequência bem bonita. Lembrando que amigo Bruno Menezes na voz vai até às 10 horas da noite, levando o flashback mais adrenalina que tem por aqui, hein? Tamo junto com Joss Stone, Thor and Tothered, Promessa, Engenheiros do Havaí e Caleidoscópio, os Paralamas do Sucesso.

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1: 21 horas.
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1: 21 horas.
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6: A Fundação Cultural de Varginha realiza na próxima quarta-feira, dia 17, mais um plantão presencial para tirar dúvidas sobre o edital de bolsas para artesanato da Política Nacional Aldir Blanc, a PNAB 2026. O atendimento será das 14h às 18h na estação ferroviária no centro da cidade e será realizado por ordem de chegada. Durante o encontro, artesãos e demais interessados poderão receber orientações sobre as regras do edital, o preenchimento dos formulários e elaboração das propostas para participação no processo de seleção. A iniciativa é gratuita e busca ampliar o acesso dos profissionais da cultura às oportunidades de financiamento oferecidas pela PNAB. As inscrições para os editais seguem até o próximo dia 10 de julho. Mais informações e os documentos necessários estão disponíveis no site varginhacultural.com.br. Ronaldo Trombini, Repórter Melodia.
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1: 21 horas e 2 minutos.
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